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0: Atravessa tá ótimo, nós vamos ter que chegar em Moçambique 3 horas.
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4:58. 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

0: a Moçambique em 5 horas.
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0: Chega a correr a vitória de Oriente Nacional, acusou a Marrongo.
2: Bom dia. As notícias apresentadas por Cristina Xavier. O presidente da República, Daniel Chapo, anunciou este sábado a aprovação nos próximos dias do novo regulamento da Lei de Minas, visando reorganizar o setor extrativo no país. O chefe do Estado fez o anúncio em Vilanculo, em conferência de imprensa, no término da sua visita a trabalho 3 dias à província de Inhambane. Jornalista Efraim Mastella.
3: Daniel Chapo sublinhou que um instrumento legal visa pôr fim à desordem no setor, incluindo a mineração artesanal, numa clara alusão ao recente incidente com vítimas mortais na zona de 6 carros em Manica.
4: E temos certeza absoluta que com a entrada em vigor da nova lei, da nova empresa pública de Minas, a questão relacionada também com a aprovação do novo regulamento de Minas, a reabertura de um cadastro extremamente organizado vai nos permitir, portanto, nos próximos dias, reorganizar o setor de Minas, incluindo a mina de 6 carros, o que é que está a acontecer em Tete e um pouco por todo o país.
3: No último dia de trabalho em Inhambane, o presidente da República, Daniel Chapo, inaugurou ainda o novo edifício do Tribunal Judicial do Distrito de Vilanculo e manteve um encontro com as mulheres da província. De Vilanculo, Efraim Macitela.
2: O ministro da Saúde liderou este sábado no Hospital Central da Beira uma cirurgia de remoção de um tumor de mais de 1 quilo do pescoço de uma mulher de 65 anos de idade. A paciente convivia com a massa há mais de 5 anos e seguiu viagem de Marromeu em busca de uma solução médica. O ministro da Saúde do CNIS descreveu a operação como complexa por causa do tamanho do tumor e a zona onde se localizava.
5: É um caso muito complexo, não porque os colegas aqui não poderiam fazer sozinhos, mas sabendo que nós estamos cá, pediram para que fizéssemos o suporte e o acompanhamento desta cirurgia, pelas complicações que ela dá. E graças a Deus conseguimos fazer com tranquilidade. Extraímos uma massa de 1 quilo no pescoço de alguém. Dizia ela que lá em Marromeu as pessoas fugiam dela. Gozava o grande desafio destes tumores. É um problema estético e as pessoas sofrem muita discriminação.
2: As intervenções cirúrgicas realizadas pela equipa médica chefiada por UCNIS no Hospital Central da Beira enquadram-se nos esforços do Ministério da Saúde de reduzir as listas de espera e aumentar o acesso aos cuidados sanitários especializados. O secretário-geral da Frelimo assegura que o partido vai continuar a interceder junto do governo à busca de soluções visando melhorar a qualidade de vida da população. Falando este sábado num comício na cidade de Chibuto, no prosseguimento da sua visita à província de Gaza, Shaquille Abubakar destacou as áreas de saúde, educação e infraestruturas como sendo as que carecem de uma rápida intervenção do governo.
6: Temos informação de que ainda há muita expectativa. O nosso povo clama por um melhor hospital. Está aqui. Já vai de muito tempo. Precisamos de reabilitar ou construir um novo hospital. Então temos que perceber quando é que esse hospital será pronto. A nossa escola secundária, quando é que será reabilitada? Todas essas coisas têm que existir um plano.
2: O secretário-geral da Frelimo termina a sua visita de 3 dias à província de Gaza, trabalhando este domingo no Bilene, depois de ter escalado sucessivamente os distritos de Manjacaze e Chibuto. Moçambicanos que vivem na África do Sul exigem melhorias na organização das eleições em Moçambique. Numa audiência pública realizada em Joanesburgo para validar as propostas do Diálogo Nacional Inclusivo, a comunidade defendeu reformas profundas para garantir a credibilidade aos processos eleitorais. Correspondente Eduardo Figurão.
7: Entre as principais exigências estão a redução dos prazos para divulgar os resultados, a introdução gradual do voto eletrônico e a profissionalização dos órgãos eleitorais. Edson Macuacua, presidente da Comissão Técnica para o Diálogo Nacional, destaca a forte adesão e a qualidade dos contributos da diáspora.
8: Foi uma sessão de audição pública bastante rica em ideias, opiniões, contribuições e que teve esta singularidade de ter permitido que pudéssemos captar a sensibilidade específica que diz respeito aos problemas que afetam os nossos concidadãos enquanto residentes aqui na África do Sul.
7: Além de Joanesburgo, o roteiro das audiências públicas do Diálogo Nacional Inclusivo na África do Sul passou também pelas cidades de Durban e Mbombela. Rádio Moçambique, Eduardo Figurão, Joanesburgo.
2: No desporto, a Black Bulls apurou-se para a segunda eliminatória de acesso à fase de grupos da Taça CAF. Os touros empataram este sábado na Lalji Arena por 0-0 frente ao Atomic Ngomé das Comores. A ABB passa com um agregado de 1-0, resultado conseguido na primeira mão. Na próxima eliminatória, a Black Bulls vai defrontar o Rayon Sports do Ruanda. E a União Desportiva do Songo empatou por 2-2 este sábado em Luanda diante do Petro Atlético em partida válida para a segunda mão da primeira eliminatória de apuramento à fase de grupos da Liga dos Campeões. A derrota na primeira mão no Estádio Nacional do Sempeto por 1-0 acabou por ser determinante para o afastamento do campeão nacional, que perdeu a eliminatória com um agregado de 3-2. O tempo. A cidade de Tete poderá registrar este domingo 36 graus centígrados de temperatura máxima, seguida por Nampula com 32. Para as cidades da Beira, Quelimane e Pemba, prevê-se 30 graus, Xaxai 29, Maputo e Chimoio 28, Inhambane e Vilanculo 27 e Lixinga 26 graus centígrados de temperatura máxima. Fora as notícias a esta hora, as próximas às 7 horas. 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

0: do povo moçambicano, chefe de Estado defendeu ainda a necessidade de expansão da Escola Nacional de Música para outras províncias como meio para alcançar este desiderato.
1: A música é, sem margem de dúvidas, um valor fundamental para a nossa cultura e nós precisamos de preservar não só a música, mas as artes e a cultura moçambicana. Daí que este projeto existe e nós queremos continuar a trabalhar para preservar a nossa cultura, divulgar a nossa cultura, ensinar a nossa cultura ao nível da educação. Por isso que misturamos a educação e a cultura. Temos a Secretária de Estado das Artes e Cultura, mas a visita à Escola Nacional de Música é exatamente para continuarmos a preservar a grande cultura moçambicana, a diversidade cultural moçambicana, que é, sem mais dúvidas, um dos ativos mais ricos que nós temos como um povo. Daí que queremos investir, sobretudo, naquilo que nos chamamos das indústrias criativas.
0: O chefe de Estado falava na noite deste sábado em Maputo no concerto denominado Gratidão, que tinha como figuras de cartaz os músicos Zé Mucavela e Oazimbo. O evento contou ainda com a presença do antigo estadista moçambicano Armando Guebuza e juntou igualmente nomes sonantes da arena musical como a banda Goruan, Xixelanga e Chakaze. O ministro da Saúde liderou este sábado no Hospital Central da Beira uma cirurgia de remoção de um tumor de mais de 1 quilo no pescoço de uma mulher de 65 anos de idade. A paciente convivia com a massa há mais de 5 anos e seguiu viagem de marromeu em busca de uma solução médica. O ministro Hussein Issa descreveu a operação como complexa por causa do tamanho do tumor e a zona onde se localizava.
2: É um caso muito complexo, não porque os colegas aqui não poderiam fazer sozinhos, mas sabendo que nós estamos cá, pediram para que fizéssemos o suporte e o acompanhamento desta cirurgia, pelas complicações que ela dá. E graças a Deus conseguimos fazer com tranquilidade. Extraímos uma massa de 1 quilo no pescoço de alguém. Dizia ela que lá em Marromeu as pessoas fugiam dela, gozavam. O grande desafio destes tumores é o problema estético. E as pessoas sofrem muita discriminação.
0: As intervenções cirúrgicas realizadas pela equipa médica, chefiada pelo ministro da Saúde, Hussein Issa, no Hospital Central da Beira, enquadram-se nos esforços do Ministério de reduzir as listas de espera e aumentar o acesso aos cuidados sanitários especializados. O secretário-geral da Frelimo assegura que o partido vai continuar a interceder junto do governo na busca de soluções visando melhorar a qualidade de vida da população. Falando este sábado num comício na cidade de Esbuto, no prosseguimento da sua visita à província de Gaza, Shaquille Abubakar destacou as áreas de saúde, educação e infraestruturas como sendo as que carecem de uma rápida intervenção do executivo.
3: Temos informação de que ainda há muita expectativa. O nosso povo clama por um melhor hospital, que está aqui já vai de muito tempo. Precisamos de reabilitar ou construir um novo hospital. Então temos que perceber quando é que esse hospital será pronto. A nossa escola secundária, quando é que será reabilitada? Todas essas coisas têm que existir um plano.
0: O secretário-geral da Frelimo termina a sua visita de 3 dias à província de Gaza, trabalhando hoje no distrito de Bilane, depois de ter escalado sucessivamente os distritos de Mangiacase e Chibuto. Moçambicanos que vivem na África do Sul exigem melhorias na organização das eleições de Moçambique. Numa audiência pública realizada em Joanesburgo para validar as propostas do Diálogo Nacional Inclusivo, a comunidade defendeu reformas profundas para garantir a credibilidade aos processos eleitorais. No desporto, o Black Bulls apurou-se para a segunda eliminatória de acesso à fase de grupos da Taça CAF. Os touros empataram este sábado na Lalegia Arena por 0-0 frente ao Atomic Ngome das Comores. A ABB passa com agregado de 1-0, resultado conseguido na primeira mão. Na próxima eliminatória, a Black Bulls vai defrontar o Rayon Sports do Ruanda. Fechamos com breve nota do estrangeiro. Cerca de 1.400 pessoas fugiram do Iêmen, onde se têm intensificado os combates entre forças governamentais e os rebeldes houthis para Djibouti. O ministro da Economia do Djibouti, Ilas Moussa Dawalé, disse este sábado que os houthis que controlavam grande parte do norte do país, incluindo a capital Sanaa e Hodeida, a oeste, avançaram ao longo da costa em poucos dias e já tomaram a cidade portuária de Moka na quinta-feira. Fechamos com um resumo das temperaturas máximas previstas para hoje. Tete, 36 graus centígrados. Segue-se Nampula com 32. Para as cidades da Beira, Climane e Pemba, prevê-se uma máxima de 30 graus. Xaxai, 29. Maputo e Chimoio, 28 graus. Inhambane e Vilanculo, 27. Por fim, Lixinga pode chegar hoje aos 26 graus centígrados. Apresentamos as notícias das 7, as próximas quando forem 9 horas.
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2: Muito bom dia, Gércio Alexandre e ouvinte. O presidente da República realça a necessidade de reconhecer os músicos que continuam a tudo fazer para a preservação dos valores da cultura moçambicana. Daniel Chapo sublinha que os artistas desempenham um papel fundamental para a manutenção da identidade do povo moçambicano. O chefe do Estado falava este sábado no concerto denominado Gratidão, que tinha como figuras de cartaz os músicos José Mucavele e Wazimbo.
3: E é preciso preservarmos a nossa música, preservarmos os valores da nossa cultura e preservarmos sobretudo esta geração do ouro. É esta geração que durante a época da proclamação da nossa independência nacional, como viram muito bem, fizeram parte da música moçambicana, que animou o povo moçambicano, fizeram parte também das músicas revolucionárias da nossa independência, daí que achamos que tínhamos uma cá presença.
2: O projeto Nkhangano, que em português significa reencontro, propõe um encontro entre diferentes gerações, cruzando a música, histórias de vida e momentos de partilha, numa homenagem aos moçambicanos que, através do seu trabalho, contribuem para a edificação do país. A presidente da Assembleia da República, Margarida Talapa, inicia hoje uma visita oficial à República do Zimbábue, a convite do presidente da Assembleia Nacional, Jacob Mdenda. A visita enquadra-se no âmbito do aprofundamento da cooperação entre os parlamentos moçambicano e zimbabueano, reforço dos laços de amizade e solidariedade entre os povos dos dois países. Durante a visita, a presidente da Assembleia da República irá manter conversações oficiais com o homólogo Jacob Mdenda, que culminarão com a assinatura do Memorando de Entendimento para a Cooperação Parlamentar. Nesta visita oficial, a presidente da Assembleia

Campeões, a União Desportiva do Songo empatou por 2-2 este sábado em Luanda diante do Petro Atlético em partida válida para a segunda mão da primeira eliminatória de apuramento à fase de grupos. E assim apresentamos as notícias das 9 às próximas, quando forem 11 horas.

0: 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Certidão de nascimento, cédula pessoal e o bilhete de identidade.
1: Presidente da República, Daniel Chapo.

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1: Nove horas e 12 minutos. Amigo ouvinte, tenha uma ótima manhã de domingo na companhia da Antena Nacional.

0: banquet de Ibrahim Mohamed Kiyove La Vela. 9h e 21 minutos. Albert Pachevel, com a.
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0: Cartão do abatimento não saiu bem, porque lá e 10 pessoas lá antes na talera. Já lá está cartão lá, fui a qual uma 50 pessoas. Como é que eu vou pagar toda essa despesa?
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0: E estas são as 56 canções concorrentes aos Prémios Ngoma 2026, que inclui uma viatura novinha.
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0: Há novas entradas nesta semana.
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0: Chama-se José Leonildo Malate ou simplesmente José Malate. Entra para o Ngoma 2026 com o tema Nkata e leva a faixa número 57.

0: A sua paixão pela música despertou no seu primeiro grande palco, a igreja. Foi lá que deu a voz a diversos grupos corais, com destaque para o Genesis Voice. Mais tarde, elevou o seu talento para outro patamar ao integrar o prestigiado projeto Chiquitze, onde brilhou e aprimorou a sua técnica como tenor na classe de canto entre 2015 e 2022. Chama-se José Malate e entra para um Goma 2026 com o tema Nkata e leva a faixa número 57.
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0: Diodato Siqueira é seguramente uma estrela incontornável da nossa música e um verdadeiro embaixador da nossa bandeira noutras geografias. Agora ele regressa em peso a um goma com o tema Chicumbelo, assumindo a faixa número 58.

0: Canção concorrente número 58, Chico Belo, é da autoria de Dildat Sequir e já está à espera do seu voto em www.ngomamoçambique.co.mz.
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0: Senhoras e senhores, preparem os corações porque chegou o momento de conhecermos as 10 canções mais votadas da semana. Mas antes de revelar quem está no topo, deixe-me recordar um detalhe crucial. A música que fica em primeiro lugar carimba automaticamente o passaporte para uma das 12 vagas da nossa grande finalíssima. Não há atalhos. A única porta de entrada é o vosso voto. Para terem uma ideia do poder dos fãs, a nossa Ivete chegou ao topo com um apoio estrondoso de mais de 40 mil meticais numa única semana. Já os fãs da Nilza, moçambicana radicada na Suíça, rebentaram a escala com mais de 50 mil meticais investidos para a ver brilhar.
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0: E como sempre, estimado ouvinte, começamos com a décima posição. Décima posição nesta semana está Arnaldo Manhice com o tema Saudades, que conseguiu 45 votos. Nona posição, Blessing Sand com o tema Ingrata, 62 votos. Oitava posição, Nilza, Salada Moçambicana, 100 votos. Sétima posição, Objana, Unga Chavinkata, 101 votos. Sexta posição, Sorria, que pertence ao Vitor, com 126 votos. Quinta posição, Rafael Bata, Direitos Iguais, 127 votos. Quarta posição, Banda Nhasha, Cheia, 148 votos.
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0: Terceira posição, Elio Beats, Para Ela, Sou Fofo, conseguiu 177 votos.
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ouvinte não dá para mais. Fechem as apostas. O momento que todos esperavam já chegou. Entre muitos votos, lágrimas de alegria e um apoio popular indescritível, há um artista que fez o impossível acontecer. O primeiro lugar de hoje não é apenas uma posição. É a prova viva de que quando o público quer, faz acontecer. Com o coração ao alto e o passaporte bem guardado para a finalíssima, o vencedor incontestável desta semana é... Amostra Sobrinho, com o tema Camsonzier.

0: aqui está a nossa primeira posição. Passaporte carimbado para a finalíssima com 2.056 votos. É o fim do nosso encontro de exaltação da nossa música. Um Goma volta para a semana. Não se esqueça de votar no seu artista favorito para que consiga chegar na finalíssima. Despedem-se Ivanob Dias, Henriques Dias e Musa Gigalibo para Olga da Glória. Minha dupla, rápidas melhoras. Até para a semana, estamos juntos, beijinhos e abraços.
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0: Acabamos de transmitir o programa Angoma, Moçambique em cadeia nacional. Continuação de ótimo domingo na nossa companhia. Somos a antena da Rádio Moçambique a transmitir dos estúdios em Xai-Xai. Estamos aos 13 dias do mês de setembro. Onde quer que esteja a nos acompanhar, o nosso muito obrigado mais uma vez pela preferência. Depois do Goma Moçambique, vamos seguir com a página de notícias em cadeia nacional. Teremos o noticiário provincial e o espaço da Pequenada para acompanhar o programa da criança neste nosso encontro dominical. Em toda a República de Moçambique, o relógio marca, e nós já anunciamos, são 11 horas.
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0: Seguimos com as notícias, esta hora transmitidas em cadeia nacional. Junta-se à antena a Dereto Lipanga. Bom dia.
2: Bom dia. O presidente da República realça a necessidade de reconhecer os músicos que continuam a tudo fazer para a preservação dos valores da cultura moçambicana. Daniel Chapo sublinha que os artistas desempenham um papel fundamental para a manutenção da identidade do povo moçambicano. O chefe de Estado falava este sábado no concerto denominado Gratidão, que tinha como figuras de cartaz os músicos José Mucavel e Oazimbo.
3: E é preciso preservarmos a nossa música, preservarmos os valores da nossa cultura e preservarmos sobretudo esta geração do ouro. Esta geração que durante a época da proclamação da nossa independência nacional, como viram muito bem, fizeram parte da música moçambicana, que animou o povo moçambicano, fizeram parte também das músicas revolucionárias da nossa independência, daí que achamos que tínhamos uma cá presença. Não só para homenagear José Mucavel e Oazimbo, mas homenagear uma geração inteira de músicos.
2: O projeto Tlangano, que em português significa reencontro, propõe um encontro entre diferentes gerações, cruzando a música, histórias de vida e momentos de partilha, numa homenagem aos moçambicanos que, através do seu trabalho, contribuem para a edificação do país. A presidente da Assembleia da República, Margarida Talapa, inicia hoje visita oficial à República do Zimbábue a convite do presidente da Assembleia Nacional, Jacob Francis Mudenda. A visita enquadra-se no âmbito do aprofundamento da cooperação entre os parlamentos moçambicano e zimbabueano, reforço dos laços de amizade e solidariedade entre os povos dos dois países. Durante a visita, a presidente da Assembleia da República irá manter conversações oficiais com o seu homólogo, Jacob Francis Mudenda, que culminarão com a assinatura do Memorando de Entendimento para a Cooperação Parlamentar. Nesta visita oficial, a presidente da Assembleia da República faz-se acompanhar pelo chefe das bancadas parlamentares da Frelimo, Podemos, Renamo, MDM e quadros do Secretariado-Geral da Assembleia da República. O Ministério da Educação e Cultura vai implementar um projeto de reforço do lanche escolar nas províncias com risco de estiagem provocada pelo fenômeno climático El Niño. Detalhe com o jornalista Efraim Macitela.
4: A informação foi avançada pela ministra da Educação e Cultura, Samaria Tovela, durante a sessão extraordinária do Governo Distrital de Funhalouro, dirigida pelo presidente da República, Daniel Chapo, no âmbito da visita de trabalho à província de Inhambane. A governante explicou que a iniciativa visa garantir a retenção dos alunos nas salas de aula e mitigar os impactos da seca no processo de ensino e aprendizagem. De Inhambane, Efraim Macitela.
2: Sete associações de camponeses de quatro distritos da província de Tete recebem este ano títulos de direito de uso e aproveitamento de terra no âmbito do projeto Terra Segura. Jornalista Armando Kembo.
5: No total, o programa vai abranger 6 mil produtores associados inseridos no projeto Segurança Alimentar e Meios de Vida em implementação nos distritos de Moatize, Chifunde Doa e Xiúta. Segundo o oficial de programas da Associação dos Direitos Humanos em Tete, a iniciativa visa garantir terra segura aos camponeses naqueles distritos com forte potencial em recursos naturais. Tete, Armando Kembum.
2: Conselho Executivo Provincial do Niassa considera o Festival de Gastronomia, o Gadini Mbuyanda, traduzido em português, chima com feijão, uma fonte de ensinamento às novas gerações sobre hábitos e tradições da população local. Fernando Damas.
6: O pronunciamento é do diretor provincial da Cultura e Turismo no Niassa, Fiel Adia, na abertura este sábado da terceira edição deste evento anual. O dirigente disse que a confecção do feijão em panelas de barro e água e sal em público, que caracteriza o festival, é uma forma de ensinar às crianças a gastronomia dos antepassados do distrito de Chimunila. Fernando Damas, em Lixinga.
2: A atualidade internacional, cerca de 1.400 pessoas fugiram do Iêmen, onde se têm intensificado os combates entre as forças governamentais e os rebeldes Houthis, e estas pessoas que fugiram para o Djibouti. O ministro da Economia do Djibouti, Ilas Moussa Dewale, disse este sábado que os Houthis, que controlavam grande parte do norte do país, incluindo a capital Sanaa e Hodeida, a oeste do país, avançaram ao longo da costa em poucos dias e já tomaram a cidade portuária de Mokab. Assumiram depois o controle da costa e das ilhas do Mar Vermelho, consolidando assim a sua posição no estratégico estreito de Bab el-Mandeb, por onde passa o tráfego marítimo de e para o canal de Suez. No desporto, saiba que a Associação Black Bulls apurou-se para a segunda eliminatória de acesso à fase de grupos da Taça CAF. Os touros empataram este sábado na Lalgia Arena por 0-0 frente ao Atomic Ngome das Comores. A ABB passa com agregado de 1-0, resultado conseguido na primeira mão. Na próxima eliminatória, a Associação Black Bulls vai defrontar o Rayon Sports do Ruanda. Na Liga dos Campeões, a União Desportiva do Songo empatou por 2-2 este sábado em Luanda diante do Petro Atlético, em partida válida para a segunda mão da primeira eliminatória de apuramento à fase de grupo. Já a derrota na primeira mão, no Estádio Nacional do Zimpeto, por 1-0, acabou por ser determinante para o afastamento do campeão nacional, que perdeu a eliminatória com o agregado de 3-2. Apresentamos as notícias da ZONE. 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
0: 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Acabamos de transmitir o noticiário em cadeia nacional. Acompanha às 11h10, o noticiário provincial, depois do noticiário em cadeia nacional.
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As notícias a esta hora apresentadas por Jaime Vanessio. O secretário-geral da Frelimo exige dos gestores dos governos provinciais e municipais de Gaza soluções dos problemas da população em cumprimento das promessas do Partido para o Desenvolvimento Local. Shakil Abubakar reconhece a existência de desigualdade de fundos, ou seja, da exiguidade de fundos que caracteriza o atual ciclo de governação no país por conta da conjuntura económica mundial, mas os governantes devem encontrar respostas dos problemas da população. Para o efeito, Shakil Abubakar diz que os dirigentes municipais, distritais e provinciais devem trabalhar lado a lado com a população, explicando as dificuldades que encontram e o esforço para superar estes desafios. Ainda no quadro da sua visita de trabalho à província de Gaza, o secretário-geral da Frelimo recomenda ao governo apurar as reais circunstâncias em que a mina de ouro da zona dos Seis Caros, em Vanduza, em Manica, continua a operar depois de interdição feita pelo governo central. Shakil Abubakar reagia assim sobre o incidente que vitimou mortalmente 9 pessoas envolvidas na atividade de extração mineira na mina de ouro conhecida por Seis Caros, em Manica. Já em Chibuto, o secretário-geral da Frelimo, que visita a província de Gaza, assegura que o partido vai continuar a interceder junto ao governo na busca de soluções visando melhorar a qualidade de vida da população no distrito de Chibuto e na província de Gaza em geral. Falando em comício na cidade de Chibuto, no prosseguimento da sua visita à província de Gaza, o secretário-geral da Frelimo destacou as áreas de saúde e educação com enfoque para a expansão e reabilitação de infraestruturas, como sendo as que carecem de uma rápida intervenção do governo neste ponto do país. Shakil Abubakar disse que, no encontro com a população, que é do domínio da Frelimo, o estado precário em que se encontram o hospital rural e a escola secundária de Chibuto, daí que assegurou que serão envidados esforços pelo partido para que, junto ao Executivo Central e parceiros, sejam satisfeitas estas e outras necessidades da população no distrito de Chibuto. O governo do distrito de Xikwalakwala, norte de Gaza, exorta a população para o uso racional da produção alcançada na segunda época da presente campanha agrícola, a fim de garantir a sua sustentabilidade alimentar durante o período da ocorrência do fenómeno climático El Niño. O administrador do distrito de Xikwalakwala diz que, depois das enxurradas deste ano, maior parte da população conseguiu produzir produtos em quantidades suficientes que vão garantir a segurança alimentar e minimizar a fome que poderá assolar aquela região devido à seca. Constâncio Bila encoraja igualmente a população, em especial aos criadores, para que, em casos extremos de falta de alimentos, vendam parte dos seus animais, de modo a usar o dinheiro para a aquisição de produtos alimentares básicos. Apresentamos o noticiário. O próximo serviço estará inserido no Jornal de Gaza às 12 horas. Bom dia.

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0: necesito grabar. Hola. Manuel, está a gravar?
1: Melissa, estamos no ar.
0: Meu Deus, nem me apercebi. Bom dia, amiguinho. Bem-vindo ao melhor programa infantil do mundo.
1: Do mundo não, do universo.
0: É verdade, este é o meu, o teu, o nosso, a voz da pequenada.
1: Domingo sim, nós entramos na tua casa sem bater a porta para te fazer companhia.
0: Hoje, mergulharemos em um universo fantástico e importante, que é a importância de partilhar o lanche.
1: Prepare-se para saber o quão importante é partilhar o nosso lanche com o nosso amiguinho e com o nosso próximo.
0: Quando partilhamos, espalhamos alegria, porque dividir com um amigo faz o lanche ficar ainda mais gostoso.
1: Vamos explorar todos os segredos por detrás da partilha do lanche.
0: Amiguinho, além da conversa em torno do tema, preparamos para ti as seguintes rubricas. A rubrica culinária,
1: conversa da semana, as travessuras do vovô Gula Gula
0: e parabéns a você.
1: Então, amiguinho, prepare-se para muita alegria, brincadeiras e descobertas. Juntos vamos nos tornar verdadeiros heróis do planeta, mostrando como as pequenas atitudes podem fazer grandes mudanças.

0: Bem-vindo de volta, amiguinho. Este é o programa A Voz da Pequenada, transmitido dos estúdios da Rádio Moçambique, emissora provincial de Gaza.
1: Hoje vamos falar sobre a importância de partilhar o lanche.
0: Xânia, sabes por que é importante partilhar o lanche?
1: Claro! Quando dividimos o lanche, mostramos que nos preocupamos com o nosso amiguinho. Pequenos gestos criam grandes amizades.
0: Ah, então dar um pedacinho do nosso lanche faz nos sentir bem e faz o dia de alguém mais especial.
1: Sim, amiguinha. Mas agora vamos conversar com os nossos amiguinhos.
0: Good idea, my friend.
1: Good o quê?
0: Quero dizer boa ideia, amiguinha. Vamos à rubrica Conversa da Semana.
1: Aprendeste muito, hein?
0: Claro, Xânia. Não queres que eu te ensine?
1: Quero. Mas agora, vamos à rubrica Conversa da Semana.
2: Bom dia, amiguinho. Bem-vindo à rubrica Conversa da Semana. Estarás na companhia de Edvânia Mandlati. Agora vou conversar com nossos amiguinhos aqui no estúdio. Bom dia, amiguinho.
3: Bom dia.
2: Qual é o teu nome?
3: Emerson.
2: Emerson, como foi a tua semana?
3: A minha semana foi boa.
2: O que fizeste de especial?
3: Brinquei, estudei, fiz os TPCs.
2: Muito bom. Emerson, o que tu mais gostas de comer no lanche?
3: Eu gosto de comer pipocas e apas.
2: Já alguma vez partilhaste o teu lanche com um amigo?
3: Sim.
2: Como foi?
3: Bom.
2: Por que tu achas que é importante partilhar o lanche com os amigos?
3: Se partilharmos o lanche com os nossos amigos, o lanche ainda vai ser mais delicioso.
2: Se tivesses um lanche muito saboroso, com quem gostarias de partilhar?
3: Com o meu melhor amigo.
2: Quem é teu melhor amigo?
3: Kelvin.
2: E com aqueles coleguinhas que não têm lanche, o que nós devemos fazer? Beijinhos e abraços para quem vão?
3: Para minha mãe, meu pai, minha avó e meus primos.
2: Com certeza, os beijinhos e abraços chegaram. Olá, amiguinha.
4: Olá, Chunil Ntumpo.
2: Chunil, como foi a tua semana?
4: A minha semana foi boa.
2: O que fizeste de especial?
4: Brinquei, estudei e fiz trabalhos de casa.
2: O que tu mais gostas de comer no lanche?
4: Gosto de comer bolachas e suco.
2: Já alguma vez partilhaste o lanche com um amigo?
4: Sim.
2: Como foi?
4: Foi bom.
2: Por que achas que é importante partilhar o lanche com os amigos?
4: É importante partilhar o lanche com os amigos porque ele também poderá matar a fome através do lanche. E também o lanche há de ser muito delicioso ao comer com alguém além de comer sozinho.
2: Já entendi. Mas se tivesses um lanche muito saboroso, com quem gostarias de partilhar?
4: Com os meus amigos e aqueles colegas que não trazem lanche.
2: Se pudesses criar um lanche mágico que nunca acabasse, como usarias para ajudar os amigos?
4: Iria comer com todos aqueles que eu vejo que não têm lanche e aqueles também que me pediram, eu poderia dar.
2: Então, se nós não partilhamos lanche com nossos amiguinhos, o que acontece?
4: Às vezes, ao tiverem a comer lanche, eles podem sair perto de ti.
2: Já entendi. Beijinhos e abraços para quem vão?
4: Para minha família, meus amigos, todos os ouvintes.
2: Com certeza os beijinhos e abraços chegaram. Olá, amiguinha!
5: Olá!
2: Qual é teu nome?
5: Chamo-me Emanuel.
2: Como foi a tua semana?
5: A minha semana foi boa.
2: O que fizeste de especial?
5: Brinquei, estudei e fiz trabalhos de casa.
2: Eu acho que a Emanuela gosta de comer. Gostas?
5: Sim, gosto.
2: Qual é o teu lanche favorito?
5: O meu lanche favorito são pipocas e bolachas.
2: Os nossos amiguinhos gostam de bolachas e pipocas. Amiguinha, mas tu não gostas de frutas?
5: Gosto.
2: Qual é a tua favorita? Deixa adivinhar. Maçã.
5: Maçã e banana.
2: Tu gostas de bananas também?
5: Sim.
2: Por que tu gostas de banana?
5: Porque elas são bem saborosas.
2: Se por acaso tu tivesses 3 bananas e 3 amiguinhos que não têm lanche, o que farias?
5: Eu ia compartilhar o meu lanche com eles.
2: Tu irias preferir dar o seu lanche aos seus amiguinhos e não comeres?
5: Sim.
2: Sério?
5: Sim.
2: Mas achas que isso é importante?
5: Sim.
2: Por quê?
5: Porque algum dia tu não has de ter lanche e eles vão ter.
2: Já alguma vez partilhaste lanche com teu amiguinho?
5: Sim.
2: Com quem?
5: Lila.
2: Como é que foi?
5: Foi bom.
2: O lanche foi saboroso?
5: Sim, foi. É importante partilhar lanche com os amigos porque algum dia nós de ter lanche e eles vão te dar.
6: Mas se pudesses criar um lanche mágico que nunca acabasse, como usarias para ajudar os amigos?
5: Eu ia compartilhar com eles.
6: E qual seria esse lanche mágico?
5: Bolachas.
6: Beijinhos e abraços para quem vão.
5: Os beijinhos e abraços vão para minha família e os meus amigos.
6: Com certeza os beijinhos e abraços chegaram. Olá, amiguinha.
7: Olá.
6: Qual é teu nome?
7: Esther.
6: Como foi a tua semana?
7: A minha semana foi boa.
6: O que fizeste de especial?
7: Brinquei e estudei.
6: Esther, o que tu mais gostas de comer no lanche?
7: Bolachas e doce.
6: Já alguma vez partilhaste o teu lanche com amigos?
7: Sim.
6: Com quem?
7: Com minha amiga Celina.
6: Foi saboroso o lanche?
7: Sim.
6: O que partilhaste?
7: Pipocas.
6: Por que tu achas que é importante partilhar o lanche com os amigos?
7: É importante partilhar o lanche com os amigos, porque algum dia eles podem ter lanche e você não ter lanche.
6: E se por acaso não partilharmos o nosso lanche, o que vai acontecer com o nosso coração?
7: Nosso coração vai ficar partido.
6: Isso é bom?
7: Não.
6: Qual é o conselho que tu deixas para os nossos amiguinhos que não partilham lanche?
7: O conselho que eu deixo para os nossos amiguinhos que não partilham lanche, que partilhassem um lanche.
6: Por quê?
7: Porque se não partilharem um lanche, o coração dele estará partido.
6: Beijinhos e abraços para quem vão.
7: Vão para toda a minha família e os meus ouvintes.
6: Com certeza os beijinhos e abraços chegaram. Olá, amiguinha.
8: Olá.
6: Qual é o teu nome?
8: Daphne.
6: Daphne, como foi a tua semana?
8: A minha semana foi boa.
6: O que fizeste de especial?
8: Brinquei, estudei e fiz os trabalhos de casa.
6: Que trabalhos tu fizeste?
8: Os TPCs da escola, ajudar a mamãe a trabalhar em casa.
6: Daphne, o que tu mais gostas de comer no lanche?
8: Bananas e maçãs.
6: Tu gostas de frutas?
8: Sim.
6: É o lanche que tu levas à escola?
8: Sim.
6: E aqueles amiguinhos que não têm lanche, o que que fazes ao vê-los?
8: Eu dou o lanche que eu tenho.
6: Não é mentira?
8: Não.
6: Por que achas que é importante partilhar o lanche?
8: É importante partilhar o lanche porque um dia você não irá ter o lanche, o teu amigo terá e ele vai compartilhar o lanche contigo.
6: Beijinhos e abraços. Para quem vão?
8: Vão para a minha família, os meus amigos e os meus ouvintes.
6: Olá, amiguinha.
9: Olá.
6: Qual é o teu nome?
9: Olinda.
6: Olinda, como foi a tua semana?
9: A minha semana foi boa.
6: O que fizeste de especial?
9: Brinquei, estudei e fiz as tarefas de casa.
6: Qual é o teu lanche mais favorito?
9: Bolachas e suma.
6: Já partilhaste com alguém?
9: Sim.
6: Como é que foi?
9: Foi muito bom.
6: O que é que sentiste ao partilhar?
9: Alegria.
6: Se tivesses um lanche muito saboroso, com quem gostarias de partilhar?
9: Com as minhas amigas Rosália, Genifa e Dinoca.
6: São tuas melhores amigas?
9: Sim.
6: Qual é o conselho que tu deixas para os amigos que não gostam de partilhar o lanche?
9: Que devem compartilhar o lanche, porque compartilhar o lanche é muito bom.
6: Oh, linda, se pudesses criar um lanche mágico que nunca acabasse, como usarias para ajudar os amigos?
9: Ia dar aos meus amigos e àqueles que não têm lanche.
6: Boa! Beijinhos e abraços, para quem vão?
9: Os beijinhos e abraços vão para minha mãe, meu pai e todos os meus irmãos.
6: Com certeza os beijinhos e abraços chegaram. Amiguinho, desta feita chegamos ao fim da rubrica Conversa da Semana. É importante partilhar o lanche com o próximo. Tchauzinho, até a próxima!
10: O amigo que partilha o lanche aprende a ser generoso, solidário e a valorizar o que tem.
11: Não importa o tamanho do lanche, o que conta é o carinho que colocamos ao dividir com os nossos amiguinhos.
10: Amiguinho, agora vamos acompanhar a rubrica culinária. É hora de partilhar uma das nossas receitas. Segura no teu papel e caneta e anota a nossa receita.

Sejam todos bem-vindos à rubrica culinária com o mano Elton Gulam. Amiguinhos, hoje na rubrica culinária trouxe um prato muito gostoso. Dão água na boca. Sim, o prato que trouxe hoje é nada menos, nada mais que arroz de camarão com peixe. Pois é, arroz de camarão com peixe. Sim, escutou perfeitamente. Mas, para poder ter as dicas e os ingredientes todos de como podemos preparar o arroz de camarão com peixe,

água de cozedura de peixe, sal que baste, 2 colheres de sopa de coentros picados, pimenta preta que baste. Para preparar o nosso arroz de camarão com peixe, temos que descascar o nosso camarão e reservar as cascas e as cabeças. Atenção! Descascar o camarão e reservar as cascas e as cabeças. Colocar uma panela ao lume com água e sal. Assim que ferver, adicione o peixe cortado em pedaços. Depois do peixe cozido, retire da panela e reserve. Adicione as cascas de camarão na mesma panela ou no mesmo recipiente onde fez a cozedura do peixe. Atenção, não pode por nenhum motivo despejar a água que usou para cozer o peixe, porque é esta mesma água que vamos usar para cozer as cascas de camarão. Após adicionar as cascas de camarão, leve novamente ao lume. Deixar ferver aproximadamente 5 minutos. Com a farinha mágica, que é a nossa colher de pau, vá triturando as cascas de camarão. De seguida, coar o caldo, que é coar as cascas de camarão trituradas, e reserve. Num outro recipiente, coloque o azeite, a cebola, a folha de louro e o alho. Deixar refogar até a cebola quebrar. Juntar o arroz e a cenoura e mexer. Tens que mexer perfeitamente para que todos os ingredientes possam estar juntos e que possa trazer aquele gostinho saboroso no nosso prato. Ir acrescentando aos poucos o caldo, que é aquela água que nós usamos para ferver o peixe, e o camarão. De seguida, adicione o peixe e o camarão descascado ao arroz. Ao adicionar o peixe e o camarão descascado ao nosso arroz, tempere com sal e pimenta preta de moinho a gosto. Vá mexendo, mexendo, mexendo. De seguida, servir o arroz polvilhado com coentros picados. E já está! Esse é o nosso prato especial. Arroz de camarão com peixe, com o mano Chefe Elton. Amiguinhos, esta é a rubrica culinária que havia preparado para todos nós hoje. Espero que tenham anotado e aqui no estúdio vamos nos deliciar deste prato saboroso. De lembrar, amiguinho, que o camarão que nós descascamos vamos colocar por cima, que é para trazer aquele sabor tão gostosinho e rechear o nosso prato. Atenção, para que o prato fique bem gostosinho tem que ficar um bocadinho aguado. Não muito, um bocadinho aguado. Que é para o nosso prato ficar gostosinho. Então, aquele bocado de água que estará no nosso arroz vai servir como um molho. E já está.

0: Melissa, sabias que tens um superpoder dentro de ti?
1: Um superpoder?
0: Sim, o poder de fazer alguém feliz.
1: Quero saber mais.
0: Quando partilhas o teu lanche, estás a espalhar carinho, amizade e bondade. E o mais incrível é que esse poder nunca se esgota. Quanto mais partilhas, mais amor recebes de volta.
1: É verdade, pode ser uma bolacha, um pão ou uma fruta. O que é importante é o carinho que colocamos ao partilhar.
0: Sabes o que é ainda mais importante do que alimentar o corpo?
1: Não, o que é?
0: Alimentar o coração.
1: Como assim alimentar o coração? Por acaso o coração tem boca?
0: Não, Melissa. Ele não tem boca. Mas quando ofereces um pedacinho do teu lanche, estás a mostrar que és generoso, carinhoso e que te preocupas com os outros. E isso faz de ti um amigo incrível. Porque a comida alimenta o corpo, mas a partilha alimenta a alma.
1: Ah, que palavras sábias, Xânia. Percebi. Mas agora vamos àquele cantinho muito divertido. Aquele cantinho que aprendemos muito.
2: Que cantinho é esse? Eu não conheço.
1: Conhece sim. É aquele momento em que chamamos nosso vovô.
0: Ah, já sei. Vamos à rubrica As Travessuras do Vovô Gula Gula.
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4: Thank you.

vocês como estão feinhos, como sempre. Está agora.

0: Sim.
1: Vocês estavam feinhos?
2: Não.
1: Ah, estava vendo o fogo lá agora?
2: Sim.
1: O fogo lá agora, já viram?
2: Sim.
1: Bonitinho como sempre. Vocês estão a dizer que eu não sou bonitinho, eu?
3: Não, é sim.
1: Eu não sei, vocês?
2: Não.
1: Já foi, eu?
4: Porque mentir é pecado, vovó.
1: Tchau, vocês.
2: Tchau.
1: Eu estou aí, não vou voltar mais, nunca mais, aquele de mais, pé. Tá vendo aquele mais?
5: Vovó Gulagula, nós queremos construir uma casa, vovó Gulagula. Aqui, casa de vovó Gulagula é até 21 séculos.
1: Minha casa!
5: É.
1: Minha casa, mudamos todos os dias! Sim! Não sabiam?
2: Não!
1: Mas eu ouvi que vocês estão a falar da importância de não partilhar o lanche!
2: Não! É mentira!
1: O quê?
4: É mentira!
6: Deve falar ao mesmo tempo, vamos!
1: É mentira!
2: Sim!
1: Vocês não querem partilhar o lanche, afinal?
2: Queremos!
1: Sim, estava falando da importância de não partilhar o lanche.
2: Não é isso.
1: O que é, então?
7: Importância de partilhar o lanche.
1: Ah! Vovó está velho. A importância de partilhar o lanche.
2: Sim.
1: Mas vocês tonam, vocês.
2: Eu não tono.
5: Nós só tonamos vovó Gula Gula.
1: Mas estão a dizer que é importante partilhar, mas chonam.
2: Eu não chono, vovó Gula Gula.
1: Você não chona, né?
2: Não.
1: Aproxima no microfone. Qual é teu nome?
2: Emerson.
1: Emerson, você sabe qual é a importância de partilhar lanche?
2: Sim.
1: Está vendo? Se por acaso, Emerson tivesse 5 laranjas. Está vendo aquelas 5 laranjas? Aquelas laranjas de cor de laranja, bem laranjas, bem laranjadas. Está vendo? Bem suculentas. Doces que parece que abriram, começaram a colocar açúcar ali dentro, ali, tá vendo? Aquelas laranjas. Se você tivesse essas 5 laranjas e você tivesse 5 amiguinhos, esses 5 amiguinhos não têm lanche, mas não são teus amigos, você nem brinca com eles. Você havia de fazer o quê?
2: Era ali, era as minhas 5 laranjas.
1: É verdade, Zoe?
2: Sim.
1: Por que você vai lhes dar? Você ficará morrendo de fome enquanto você levou lanche. Por que ele não levou?
2: Se um dia eles tiverem lanche e eu não tiver, eles irão negar de me dar.
1: Então você está dali para depois te darem.
2: Sim.
1: Hã? É isso aí?
2: Sim.
1: Não. Afinal, nós damos para depois nos darem.
2: Não.
1: E damos por quê? O que é que ele falou?
8: Nós damos nosso lanche para criar laços de amizade e sermos generosos.
1: Laços de quê?
8: Amizade.
1: E sermos?
8: Generosos.
1: Sim, nós temos que ser um chuco.
8: Generosos.
1: Generoso.
8: Generosos. Vovó Gula Gula.
1: Puxa o microfone e põe um pentinho da boca, Daphne. Não é pra beijar. Ih, tá beijando o microfone, Daphne. Daphne, você gosta de comer banana e maçã, né?
2: Sim.
1: Por que você gosta de maçã?
2: Porque é uma fruta saudável.
1: É saudável, né?
2: Sim.
1: Gosta de saudar aquela fruta?
2: Não.
1: É saudável, não é saudável, não?
2: Não.
1: E o que é saudável?
2: É ter boas vitaminas.
1: Daphne estuda, Daphne. Daphne, tá vendo? Um amiguinho te provocou esse amiguinho, tá vendo?
2: Sim.
1: Depois você tem lanche neste dia. Mamãe preparou pra ti pão com ovo, começou a colocar aquele tomate vermelho ali, mesmo aquele tomate que parece... O que é aquilo ali? É ionese, né? Colocou ionese ali, depois levou, beijou, mamãe fez... Este lanche é para minha filha Daphne. Enquanto lá na escola tem aquele amiguinho que te provocou. Você está ali a comer e aquela amiguinha não tem lanche. Você havia de Lili, né? Diz ele, é bom, me provocaste por quê? Não vou te dar meu lanche. É isso aí que você veio fazer?
2: Não.
1: Faria o quê?
2: Ele ia partilhar o meu lanche com ele.
1: Você me provocou, meu caralho? Como partilhar?
2: Isso não importa. O que importa é partilhar o lanche com nossos amiguinhos.
1: Ih, vocês? Vai, meu padrão, né? Alana, enche-me, bate palmas mesmo. gula-gula vai te dar um presente. Sabe qual é?
8: Não.
1: Sabe qual é?
8: Não.
1: É surpresa. Mas vovó vai te dar ali. Ouviu?
8: Sim.
1: Vamos conversar com outra amiguinha. Emanuela. Tudo bem, Emanuela?
0: Sim.
1: Emanuela, xiii, tem um xolijo bonito, bonito, bonito. Ah, ué? Oh, não esconde, então, Emanuela. Pega o microfone. Aproxima. Ih, Emanuela é bonita, xiii. É parecida com quem?
0: Com minha mãe.
1: Mamãe também é bonita?
0: Sim.
1: Ih, palmas para a mamãe da Emanuela. Mais uma vez. E para o papá. Espera, espera, espera, espera. Papai não é bonito, papá?
0: Papai é bonito.
1: Ah, mas Emanuela é parecida com a mamãe. Você quer dizer ela, mamãe, agora? Aquela mamãe bonita, parecida contigo?
0: Quero dizer a mamãe obrigada.
1: Obrigada por quê?
0: Por me fazer ser bonita.
1: Oh, mais uma salva de palmas! E eu também quero dizer obrigada à mamãe de Manuela, porque não é minha mãe. Eu quero lhe dizer por obrigado por me fazer. Oh, Manuela, queres ser minha irmã?
0: Sim.
1: Queres?
0: Sim.
1: Então vamos dizer obrigada, mamãe. Um, dois, três.
0: Obrigado, mamãe.
1: Agora eu sou vovó Gula Gula, irmã de quê?
7: Emanuela.
1: Ah, não está ouvindo, irmã de quê?
7: Emanuela.
1: Emanuela, aproxima lá. Está vendo? Eu tenho lanche. Vou partilhar contigo, minha irmã. Queres?
0: Quero.
1: Ah, mas minha irmã, Emanuela. Vovó, tem uma pergunta. É, você me chama de vovó, irmão. Como?
0: Vovó, irmão.
1: Minha irmã neta. O seu vovô, irmão, deu uma pergunta pra ti. Sabe qual é?
0: Não.
1: Emanuela, se eu te provocar hoje, você é minha irmã. Eu depois dizer, não fala mais comigo. Devolve todo o lanche que eu te dei, todas as coisas que eu te dei em toda a minha vida. Você o que faria?
0: Eu ia devolver.
1: Devolver tudo que eu já te dei?
0: Sim.
1: E? Por quê?
0: Porque não queres mais falar comigo.
1: Ah, você não ia me babar?
0: Não.
1: E? Por quê?
0: Porque você disse que não quer falar mais comigo.
1: Mas é bom você ficar e não me babar. E, Manuel? Mas se eu falei triste e eu queria para você depois dizer desculpa, você vai me chocolar mesmo assim?
0: Não.
1: Ah, se você disse que vai me dar tudo. Então quero todas as minhas bolachas, meus chumos, aquela sapatilha que eu te dei naquele dia, tudo que você comeu, meu pão, tudo, tudo. Agora, dá agora, dá. Dá, Emanuela, dá, quero. Mas vou queixar a mamãe, vou queixar a mamãe. O que é que você faria?
0: Ia te pedir desculpa e vamos fazer as pazes.
1: Oh, mas é bom você, quando jangar, começar a berrar amiguinho?
0: Não.
1: Não é bom, né?
0: Sim.
1: Mas, Emanuela, o que é que você mais gosta de fazer quando está na escola?
0: Eu gosto de estudar quando estou na escola e em casa também.
1: Gostas muito de estudar, né?
0: Sim.
1: Se tivesse aqueles amiguinhos que ficam sentados no canto, coitadinhos você, nem tem lanche, só vão à escola, tá vendo um devaro maior? Só sentam ali a olhar outros e nós machonanes, não lhes damos nada, comemos e nem lhes chamamos. É bom isso aí?
0: Não.
1: É, Manuela, já tinha lanche?
0: Não.
1: Dá, né?
0: Sim.
1: Quem é o amiguinho que você já lhe deu lanche?
0: Lila. Dinel. Stella.
1: Ah, e aqueles amiguinhos que não têm lanche, você já lhes deu também?
0: Sim.
1: Qual é o conselho que minha irmã neta quer dar àqueles nossos amiguinhos lá em casa, mas que não gostam de dar lanche aos outros?
0: Para dar o lanche aos outros, porque algum dia não terão o lanche e eles vão dar.
1: E o nosso coração, como é que fica quando nós choramos?
0: O nosso coração fica partido.
1: Uma foto, salve de palmas para Emanuela! Oh, eu disse uma. Vocês não sabem contar-lhe. Uma foto, salve de palmas para Emanuela! Uma! Oh, muito obrigada, Emanuela. Vamos conversar com a nossa amiguinha Shonile. Shonile. Shonile, você é de Machacagem, né?
6: Sim.
1: E Machacagem, como é que vocês lançam com aquela? Conchidinha, com mandioca, né?
6: Sim.
1: Ah, Shonile gosta de lançar com o quê? Bem.
6: Eu Até brincar. Na escola nós achamos comida.
1: Ah, levam o quê?
6: Achamos frutas. Ou pipocas, bolachas.
1: Ah, mãe, o que é que Chonil mais gosta de levar?
6: São bolachas de sul.
1: Chonil, quando você está com aqueles amiguinhos que não têm lanche, tá vendo aqueles que não têm lanche?
6: Sim.
1: Você lhes dá?
6: Sim.
1: Por que nós devemos dar lanche a esses amiguinhos?
6: É um gesto de bondade.
1: Bondade? Mas se nós não lhes damos, eles vão para este lugar?
6: Os corações deles vão ficar partidos. Oh. Até que se nós temos avareza, podemos pensar que é bom, mas enquanto não é muito bom não partilhar o lanche.
1: Se temos o quê?
6: Avareza.
1: Avareza o quê?
6: É ter um coração que não gosta de partilhar as coisas com os outros.
1: Ih, vocês têm coração de avarezas, vocês?
7: Não.
1: Nós temos corações não...
6: avarentos.
1: Gente, isso aí. Sim, mas ok. O que é que você quer deixar aos nossos amiguinhos lá em casa? Aqueles que partilham. Você quer lhes dizer o quê? Aqueles que partilham.
6: Que continue com esse bom coração de partilhar o lanche com os outros.
1: Por quê?
6: Porque é muito bom partilhar o lanche.
1: E aqueles que não partilham?
6: Que mudam o coração, ter um coração bom, partilhar o lanche com os outros.
1: Ok. Então vamos cantar-lhe uma música que vovó Gula Gula acabou de inventar. Primeiro escutem, ouviram?
6: Sim.
1: Aquele amigo sempre quando senta ali anda isolado, ninguém dá ali nada de lanche. Eu admiro aqueles coleguinhas dele. Eles só não lanche e não lhe dão lanche. Quem é culpado? Culpado somos nós, amiguinhos. Vamos lá! O culpado somos nós, amiguinhos.

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1: Sim.
0: Nós queremos ser culpados, nós?
1: Não.
0: Nós queremos ver nosso amiguinho enjolado?
1: Não.
0: Queremos ver ele sentado sozinho a chorar?
1: Não.
0: Como se não tivesse amiguinhos?
1: Não.
0: Nós somos amigos de quê?
1: Todos.
0: Chama-se amiguinhos de quê?
1: De todos.
0: E nós gostamos de partilhar o quê?
1: O lanche.
0: Agora vamos trocar a canção. Aquele amiguinho, quando lhe demos lanche, ué, começou a chorir e brincou com todos nós. O culpado, quem é?
1: Ninguém.
0: O culpado, quem é?
1: Ninguém.
0: Todos nós fizemos o quê?
2: Ajudamos!
0: Três salvas de palmas para nós que damos lanche! Três! Agora seis salvas de palmas! Mais uma vez! Agora baixala! Nove nada! Quero ouvir! Muito bom! Perguntar agora a vocês, quem tem uma canção bonita para podermos enxalar neste momento? Quem tem? Melissa tem? Qual é essa canção, Melissa? Canta para nós.
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0: Vamos ver então!
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0: Aonde?
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0: muito bom.
1: Aqui é festa do...
2: Pequenada!
1: É festa do...
2: Pequenada!
1: Com vovó...
2: Gula, gula!
1: É o velho tratamento de onde?
2: Gugulândia!
1: Tenho quantos anos?
2: 2025 anos!
1: Chupo quantos aviões pra chegar legal no Xambique?
2: 15 mil aviões!
1: Quantos burrinhos?
2: 10 mil!
1: Ah, esqueceram, são 10 mil...
2: burrinhos!
1: Ah, mas vamos chamar de jumentos! Então, posso voltar na Gugulândia feliz, né?
2: Sim!
1: Vamos partilhar o lanche?
2: Sim!
1: Prometem?
2: Sim!
1: Digam eu!
2: Eu!
1: Amiguinho de todo mundo!
2: Amiguinho de todo mundo!
1: Prometo fielmente!
2: Prometo fielmente!
1: Com toda sinceridade!
2: Com toda sinceridade!
1: E a minha idade!
2: E a minha idade!
1: A minha bondade!
2: A minha bondade!
1: Com a minha fidelidade!
2: Com a minha fidelidade!
1: Com também idade!
2: Com também idade!
1: Partilhar o meu lanche!
2: Partilhar o meu lanche!
1: Com os amiguinhos!
2: Com os amiguinhos!
1: Prometo também!
2: Prometo também!
1: Ser o chefe!
2: Ser o chefe!
1: Da partilha!
2: Da partilha!
1: Agora é momento da oração.
3: Vou gola de oração.
1: Vamos jogar ali. Vamos trejar. Isso aí de banho. Isso aí. Deus não diz que é obrigado. Diz que é obrigatório tomar banho, Deus.
3: É, sim.
1: É obrigatório?
3: Sim. É.
1: E? Quem não toma banho vai cheirar o quê?
3: Vai cheirar mal.
1: De verdade?
3: Sim.
1: Então é importante também... partilhar o conhecimento, né?
3: Sim.
1: Não só partilhar o lanche, não é?
3: Sim.
1: Então vamos orar, pedir a Deus para que abençoe todos aqueles que não fizeram banho.

0: Querido Deus, queremos pedir neste momento, agradecê-lo por mais um dia de vida, por abençoar, fecha os olhos, por abençoar todos os amiguinhos que estão aqui no estúdio e aqueles amiguinhos que estão lá em casa. Queremos pedir a ti, meu querido Deus, o Deus do amor, o Deus da paz, o Deus da sabedoria, aquele Deus que partilha e nos dá muito amor e consolo. Abençoe todos os amiguinhos que partilham o lanche para que continue a partilhar o lanche. Abençoe também aqueles nossos amiguinhos que não partilham o lanche para que amanhã possam partilhar o lanche com os seus amiguinhos. Queremos pedir a Deus que encha nossas pastas de muito amor, nossos corações de muita sabedoria. Queremos doces e bolachas. Não querem doces e bolachas de vocês? Então, meu Jesus vai nos dar tudo isso. Muito obrigado por nos amar. Deus abençoe a mana Matilde, abençoe o mano Elton, abençoe a titia Miranda, a todos os amiguinhos que estão aqui e a todos aqui da IA de Moçambique. Palmas para Deus!
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3: É verdade, Xânia. Mas aprendemos muito.
2: Vamos à rubrica Parabéns a Você.

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0: Abrimos o programa da criança em Moçambique, são neste momento 12 horas.
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0: Ouvinte, boa tarde. Está no ar o Jornal da Rádio Moçambique Gaza. O secretário-geral da Frelimo cumpre hoje o seu último dia da visita à província de Gaza, escalando os municípios de Belene e Macia. Na praia do Belene, o secretário-geral pede paciência, tolerância, maior engajamento dos jovens, inspirando-se no legado deixado pelos heróis que libertaram o país. Energia elétrica chega para mais comunidades do distrito de Massigiri, beneficiando mais de 1.200 famílias. Destaque do Jornal da Rádio Moçambique Gaza, na sua companhia, Gilberto Buque e Joaquim Zungene. A todos que nos acompanham, votos por uma perfeita audição ao desenvolvimento destes e de outros assuntos que marcam a atualidade da província de Gaza. Secretário-Geral da Frelimo exige dos gestores dos governos provincial e municipais em Gaza soluções dos problemas da população e o cumprimento escrupuloso das promessas do partido para o desenvolvimento local. Shaquille Abubakar reconhece a existência de exiguidade de fundos que caracteriza o atual ciclo de governação no país por conta da conjuntura econômica mundial, mas os governantes devem encontrar respostas dos problemas da população. Para o Shaquille Abubakar, diz que os dirigentes municipais, distritais e provinciais devem trabalhar lado a lado com a população, explicando as dificuldades que encontram e os esforços para superar estes desafios. O secretário-geral falava esta sexta-feira na cidade de Xeixé em conferência de imprensa para dar a conhecer os objetivos da sua visita de trabalho de 3 dias à província de Gaza.
1: Temos que fazer de tudo ao nosso alcance para resolver os problemas do povo, para resolver os problemas do município. Esta é a mensagem principal do nosso presidente, essa é a mensagem que viemos deixar com os nossos militantes, com os nossos quadros dirigentes. Temos consciência de que há desafios, e não é segredo para ninguém que há problemas relacionados com a exiguidade de recursos, a falta de desembolsos, mas o que temos estado a dizer é que nós colocamos esses quadros porque acreditamos na capacidade criativa dele, na capacidade de inovar, na capacidade de encontrar soluções. E não devemos ter quadros que lamentam. A população, quando olha para nós, está à procura de solução. Nós não podemos ser também como o povo. Um dirigente que lamenta está no sítio errado.
0: Secretário-Geral da Frelimo, falando esta sexta-feira na cidade de Xeixai, em conferência de imprensa que marcou o primeiro dia da sua visita de 3 dias à província de Gaza. Em Gaza, Shaquille Abubakar visita as cidades e vilas municipais de Xeixai, Majakaze, Chibuto, Belene, no âmbito do compromisso da Frelimo com o aperfeiçoamento da ação política, organizativa e governativa, visando garantir que o partido responda às aspirações das populações e aos desafios de desenvolvimento nacional. Hoje, o secretário-geral da Frelimo trabalha nos municípios de Belene e da Macia, onde pede paciência, tolerância e o maior engajamento de jovens inspirados-se no legado deixado pelos heróis que libertaram o país. Rui Macarinque.
2: O secretário-geral da Frelimo pede paciência, tolerância e um maior engajamento dos jovens, inspirando-se no legado deixado pelos heróis que libertaram o país do jogo colonial português, como alicerce básico para buscar soluções dos principais problemas que enfermam esta camada social. Shaquille Abubakar disse que o país vive neste momento uma nova era, um novo ciclo de governação liderado pela juventude, mercê da boa recepção do bastão entregue pelos combatentes da luta de libertação nacional. Daí que hoje a necessidade de um maior envolvimento e determinação desta camada social através de ações concretas rumo ao desenvolvimento socioeconômico de Moçambique. O secretário-geral da Frelimo falava este sábado na cidade de Chibuto durante o encontro que manteve com a juventude local à luz da visita que efetua à província de Gaza.
3: Recentemente celebramos o 7 de setembro, dia do Acordo de Lusaka, dia da vitória, momento que marcou o reconhecimento efetivo do governo fascista português da nossa independência e que a Frelimo era a legítima detentora desta independência. Foi graças a essa data que, a 25 de junho de 1975, o camarada presidente Samora Moisés Machel, no estado da Machava, hoje estádio da independência, proclamou a independência total e completa de Moçambique. Nem eu, secretário-geral do partido, nem o presidente, camarada Daniel Francisco Chapo, tínhamos nascido. Vocês estão a perceber a essência e a importância da vossa geração? O momento privilegiado que vocês estão a viver. Então, a verdadeira viragem na direção do partido e do Estado moçambicano começa conosco.
2: O secretário-geral da Frelimo, Shakila Abubakar, visita desde a última sexta-feira a província de Gaza e neste domingo vai trabalhar no distrito do Belene, onde está prevista a sua participação em cultos religiosos, além de manter encontros com os membros e simpatizantes deste partido e a população. Da Vila Municipal da Macia, distrito do Belene, para a Rádio Moçambique, Rui Macaringue.
0: Enquanto isso, o secretário-geral da Frelimo recomenda ao governo apurar as reais circunstâncias em que a mina de ouro da zona dos Seis Carros, em Vandoze, na província de Manica, continua a operar depois de interdição feita pelo governo central. Shakila Abubakar reagia em Xeixai, Gaza, sobre o incidente que vitimou mortalmente, nesta semana, 9 pessoas envolvidas na atividade de extração mineira na mina de ouro conhecida por Seis Carros em Manica. O secretário-geral da Frelimo diz que o governo, a todos os níveis, deve trabalhar não só para apurar as circunstâncias do incidente desta semana, mas sim para regular, legalizar a atividade mineira no país, para evitar casos similares que continuam a provocar luto nas famílias moçambicanas. Para Shakila Abubakar, a regulamentação e legalização da atividade mineira não só vai evitar a morte de pessoas, mas também permitir que mais moçambicanos tirem o maior proveito dos recursos naturais existentes no país.
1: O papel da Frelimo como partido que governa tem sido no sentido de garantir que, de facto, a atividade mineira, não só em Manica, mas no país todo, possa ser controlada, possa ser regulada, por isso a equação desse setor e assegurar que, de facto, os moçambicanos, como temos estado a dizer, possam também tirar proveito desse recurso que pertence ao povo. Orientar todo o processo de exploração. O grande desafio, né, nesse processo de exploração mineira é a questão de que fazem de forma ilegal, particularmente em jeito de garimpo. Eles estão a tentar encontrar uma solução para os desafios que a vida oferece. Portanto, a preocupação agora do governo é organizar esse processo, assegurar que a atividade mineira continua, mas de forma regrada, organizada, priorizando o cooperativismo, a organização das comunidades para a exploração dos recursos.
0: Secretário-geral da Frelimo, Shakila Abubakar, reagindo em Xeixai sobre a morte esta semana de 9 pessoas devido ao desabamento da mina de ouro de Seis Carros, no distrito de Vanduze, província de Manica. Ontem, Shakila Abubakar trabalhou nos municípios de Majacaz e Chibut, onde assegurou que o partido vai continuar a interceder junto ao governo na busca de soluções visando melhorar a qualidade de vida da população de Gaza e não só. Rui Macaringue.
2: O secretário-geral da Frelimo assegura que o partido vai continuar a interceder junto ao governo na busca de soluções visando melhorar a qualidade de vida da população, falando este sábado em comício na cidade de Chibut, no prosseguimento da sua visita à província de Gaza. O secretário-geral da Frelimo destacou as áreas de saúde e educação, com enfoque para a expansão e reabilitação de infraestruturas, como sendo as que carecem de uma rápida intervenção do governo neste ponto do país. Shakila Abubakar disse neste encontro com a população, que é do domínio da Frelimo, o estado precário em que se encontra o hospital rural e a escola secundária de Chibut, daí que assegurou que serão envidados esforços pelo partido para que, junto ao executivo central e parceiros, sejam satisfeitas estas e outras necessidades da população no distrito de Chibut.
3: Temos informação de que ainda há muita expectativa. O nosso povo clama por um melhor hospital. O hospital que está aqui já vai de muito tempo. Precisamos de reabilitar ou construir um novo hospital. Então temos que perceber quando é que esse hospital será pronto. A nossa escola secundária, quando é que será reabilitada? Todas essas coisas têm que existir um plano. Porque nós dissemos durante a campanha íamos fazer essas coisas.
2: Secretário-Geral da Frelimo, Shakila Abubakar, em comício este sábado na cidade de Chibut, no âmbito da visita que efetuou a província de Gaza, cuja tônica é a monitoria e divulgação das orientações deixadas pelo partido durante a reunião que teve lugar na cidade de Chimoio, Em agosto passado, o secretário-geral da Frelimo termina sua visita de 3 dias à província de Gaza, trabalhando este domingo no Belém, depois de ter escalado sucessivamente os distritos de Mandiacás e Chibuto.
0: Energia elétrica da rede nacional chega para mais comunidades do distrito de Massingir, beneficiando mais de 1.200 famílias. Pedro Paruque.
4: 4 comunidades do distrito de Massingir, em Gaza, vão beneficiar de energia elétrica da rede nacional até finais deste ano. Trata-se das comunidades de Kubo, Kanyane, Chitara e Banga, onde mais de 1.200 famílias vão ter acesso pela primeira vez de energia elétrica no âmbito do programa do Governo Energia para Todos. O diretor do Serviço Distrital do Planeamento e Infraestruturas, em Massingir, informou que, para o efeito, já está em curso, por exemplo, a implantação da linha de média tensão para posterior instalação de baixadas em residências. Nilton Chambal explica que a eletrificação destas comunidades, levada a cabo pela Eletricidade de Moçambique, para além da expansão da corrente elétrica nestas comunidades, será feita uma intervenção que visa melhorar a qualidade de energia elétrica em alguns bairros da Vila Sede do distrito de Massingir.
5: Desses pontos todos que me referia, estou a fazer a linha de média tensão para em direção ao Cubo. Agora estão já nos processos de abertura da implantação dos postes para o incêndio. Uma atividade começou a semana passada. Vai ser uma valia muito grande, é muito desenvolvimento que vai se verificar naquelas comunidades. Como é sabido, mas Massingir tem como bandeira o pescado. Aquelas comunidades que estavam dependentes a ter que fazer a sua captura e não ter como fazer a sua conservação do pescado, do pássaro redundante. Então, com a energia chegando a Cubo, chegando a Canhane, entre outros pontos que me referi ao centro do bairro, a expansão na vila, a terra chutar, assim como em Banco. Concretamente, em Cubo e Canhane, vamos ver um desenvolvimento muito acelerado em relação à comunidade, primeiro como uma população que justifica. Vamos ter mais serviços, produtos de um pouco comércio em si vai fluir, mais trocas comerciais vão fluir. Vai ser uma valia muito grande para essa comunidade.
4: Diretor do Serviço Distrital do Planeamento e Infraestruturas em Massingir, Nilton Chambal, e o programa de eletrificação de 4 novas comunidades daquele distrito.
0: No desporto, a Associação Provincial de Futebol trabalha para o incremento e regresso de mais clubes para o Campeonato Nacional de Futebol 2ª Divisão na província de Gaza. Francisco Nelson.
6: Depois de uma época típica pela participação apenas de 5 equipas no Campeonato Nacional da 2ª Divisão em Futebol, a Seção Provincial da Modalidade em Gaza trabalha para o incremento e regresso de mais clubes à competição. O presidente da Seção Provincial de Futebol de Gaza, Murad Bai, diz que a sua entidade está a trabalhar com os governos de alguns distritos para resgatar equipas históricas da província, como, por exemplo, o Clube de Mandiacás, Ferroviária e Penitenciária, ambos de Mabalane. Murad Bai descreve que a próxima época deve refletir a dimensão da província, daí que o envolvimento quer dos governos dos distritos, assim como municipais, será de capital importância para o retorno destes clubes e garantir uma competitividade à altura da prova.
7: Estamos à procura de ver se trabalhamos com o governo de Mabalane, trabalhamos com a penitenciária, tomamos conhecimento que Mabalane tem lá uma nova dirigente e queremos e temos já com uma agenda de chegarmos lá para junto desta dirigente nova, pedirmos para que devolva aquela equipe. É um clube que já ganhou uma taça a nível da nossa província, já teve ganhou a supertaça na Algia, já teve um prémio e tinha muitos bons jogadores e estava a fazer. Então queremos falar para que o distrito de Mabalane possa voltar para o campeonato. Como sabemos, tínhamos 2 clubes já muitos anos, que era o Ferroviário e a Penitenciária, e com a saída do Ferroviário ficamos com 1, mas não compreendemos porquê e do nada recebemos uma carta e uma balança parou no meio e numa altura que até já estávamos a competir. Então queremos apelar esta nova dirigente que está em Mabalane para que possa devolver aquele clube, que possa trazer um ambiente desportivo naquele estabelecimento comercial tal como vinha. E vamos também trabalhar para ver se conseguimos devolver aquela equipe do Massengeiro que muitos anos esteve a jogar. Temos estado a discutir, mas...
6: Presidente da Associação Provincial de Futebol de Gaza, Murad Bai, e o desejo de ver o regresso de alguns clubes históricos, de modo a dar maior competitividade ao Campeonato Nacional da 2ª Divisão.
0: Ouvinte, termina assim o Jornal da Rádio Moçambique Gaza, edição deste domingo, 13 de setembro do ano 2026. Despede-se Gilberto Buque e Joaquim Zungueni. Amanhã teremos mais. Boa tarde.

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0: a sua atenção ao seguinte anúncio de utilidade pública. A direção do Clube de Gaza, sediada na cidade de Xai-Xai, solicita a todos os associados, simpatizantes do clube, para participarem de uma assembleia extraordinária a ter lugar nas instalações do clube este domingo, dia 13 de setembro de 2026, pelas 15 horas e 30 minutos, com a seguinte agenda: fim da época desportiva 2026 e perspectivas para fazer face a pool de apuramento ao Moçambola 2027 e diversos. Às 12 horas e 30 minutos vamos transmitir o Jornal da Tarde em cadeia nacional.
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0: Este é o tema Mulher Bonita da banda Marov e vamos pausar a música para acompanharmos a informação atualizada inserida no Jornal da Tarde em cadeia nacional que passamos a transmitir neste momento. Ótima audição.
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Boa tarde, estimado ouvinte, bem-vindo ao Jornal da Tarde. Noite de pânico no bairro Chitembwe, na capital provincial de Manica. Um morto e três feridos num assalto à mão armada numa bomba de combustível na cidade de Chimoio. Já no distrito de Gilé, na Zambésia, desabamento de uma mina artesanal mata uma pessoa e fere outras duas. No estrangeiro, o acidente de viação mata 8 pessoas, incluindo 2 crianças, em Mpumalanga, na vizinha África do Sul. Destaques do Jornal da Tarde deste domingo. Numa edição em que também vamos falar de boas coisas, incluindo sobre as artes e cultura. Hermínio Abel está na sonorização. Eu sou Adérico.

0: O facto foi confirmado este domingo pelo administrador de Gilé, Pascoal Sitoi. Os feridos foram evacuados ao Hospital Central de Nampula. Pascoal Sitoi disse que as vítimas estavam no interior de um túnel aberto pelos garimpeiros para extração de ouro no posto administrativo de Muyane, distrito de Gilé, este fim de semana, tendo a terra desabado.
1: Estamos a falar de três que foram, infelizmente, caindo nessa desgraça de desabar. Não são dali, são de Nampula. Quer dizer, um encontro de garimpeiros em que fazem daquele local a sua sustentação.
0: Significa que lá tem um acampamento deles?
1: Naturalmente, tem cabanas, estão ali, locais existem, de outras províncias também estão lá. Então é uma junção de jovens que estão a praticar o garimpo.
0: Para a sua subsistência, nesse caso?
1: Subsistência, portanto, é isso como podemos chamar. Como se sabe, o garimpo, no seu nome verdadeiro, é uma prática de sustentação que o Estado sempre deve procurar para que isso, de alguma forma, esteja na linha de desenvolvimento. Mas vai ver que, no caso específico de Muyane, há esta barreira de não querer a intervenção do Estado.
0: Este é o segundo incidente este ano naquela mineração artesanal. O primeiro ocorreu no primeiro trimestre e resultou também na morte de uma pessoa. O administrador de Gilé disse ser difícil persuadir a população a abandonar a prática, mesmo com recurso à força policial.
1: O assunto é do domínio do nível da província, o assunto é do domínio do nível até central. Há ainda um estudo que está sendo feito para que Muyane possa tomar ou retomar o ritmo da boa governação, como tem sido a expectativa. Mas, enquanto isso, aquele local está muito à margem do domínio da nossa intervenção como governo local. Está sendo difícil. A própria polícia não está sendo muito sucedido ao fazer a intervenção. Aliás, já se sabe que por duas, três ou quatro vezes o nosso posto de policial de Muyane ficou vandalizado, queimado, etc, etc, por conta desta tendência e necessidade de fazer intervenção. Portanto, é uma barreira muito forte.
0: Pascoal Sitoi, administrador do distrito de Gilé, na Zambésia. Teófilo Moronha, Quelimane.
2: Desabamento de uma mina artesanal mata uma pessoa e fera outras duas no distrito de Gilé, a norte da província da Zambésia. E a noite deste sábado foi de pânico no bairro Chitembwe, na capital provincial de Manica. Um morto e três feridos num assalto à mão armada numa bomba de combustível na cidade de Chimoio. Toda a informação com o jornalista Dine Kassamo.
3: Uma pessoa morreu e outras três ficaram feridas num assalto à mão armada a uma bomba de combustível na cidade de Chimoio, em Manica. O caso ocorreu por volta das 18 horas deste sábado, quando cinco indivíduos munidos de armas de fogo e transportados numa viatura assaltaram o posto de abastecimento. Segundo o chefe do Departamento de Relações Públicas no Comando Provincial da PRM em Manica, Muzinho Manasse, no ato os assaltantes arrombaram a porta da bomba de combustível e apoderaram-se de 20 mil meticais. Durante a ação, os indivíduos efetuaram vários disparos que atingiram quatro pessoas, entre elas o segurança do posto e três mototaxistas que se encontravam no local para abastecimento das motorizadas.
4: Neste exato momento, os mototaxistas encontram-se no hospital a receberem tratamento seguro. Temos a referir que as reações operativas estão a decorrer neste exato momento, mas está a neutralizar, esclarecer este caso. E existem ações no terreno com vista a esclarecer este caso. É a polícia está a fazer o seu trabalho investigativo e, a posterior, havemos de convidar os órgãos de comunicação social para poder avançar mais detalhes.
3: A PRM reitera que qualquer pessoa encontrada na posse de uma arma de fogo não licenciada para o seu uso será responsabilizada nos termos da lei. De Chimoio, Dine Kassamo.
2: Oito pessoas, incluindo duas crianças, morreram na madrugada deste domingo numa colisão frontal de viaturas na África do Sul. O acidente aconteceu numa estrada entre Ermelo e Davel, na província de Mpumalanga. Autoridades locais ainda estão a investigar as causas do sinistro, mas não descartam a hipótese de condução imprudente e negligente. O presidente da República terminou visita de três dias à província de Inhambá neste sábado. Na hora de balanço, o chefe de Estado destacou a cooperação entre os países da SADC na mitigação dos impactos dos desastres.

0: desastres naturais, tal como refere o jornalista Horácio Romão.
1: Daniel Chapo observou que Moçambique é atravessado por 9 bacias hidrográficas que desaguam no Oceano Índico, o que coloca o país como uma das 10 nações mais vulneráveis aos desastres naturais no mundo. Chapo referiu que, quando chove muito a montante, Moçambique sofre cheias, daí que a cooperação com outros países da região afigura-se importante. O chefe de Estado aditou que, tendo em conta esta realidade, que foi implantado em Nacala, província de Nampula, um centro regional de CADC para o controlo de desastres naturais.
2: Quando chove, por exemplo, no Zimbábue, chove na África do Sul, chove na Zâmbia, nós, como Moçambique, temos que saber qual é a quantidade de água que vai cair, se vai provocar inundações naquele país, depois a água toda vai para os rios e temos que fazer o controlo das maiores barragens, incluindo a nossa barragem de Caorabaça, apesar de ser uma hidrelétrica, tem comportas. E estas comportas servem, por um lado, para controlar a quantidade de água para a produção de energia elétrica, mas quando há excesso, temos que abrir as comportas para que elas, portanto, não sejam destruídas.
1: Presidente da República, Daniel Chapo, e a importância da cooperação entre os países da SADC para a mitigação dos impactos dos desastres naturais. O presidente da República falava em conferência de imprensa que marcou o fim da sua visita de trabalho de 3 dias à província de Inhambane. Horácio Romão.
0: E da África, melhor, no âmbito da sua visita, o presidente Daniel Chapo reuniu-se com mulheres da província de Inhambane, das quais recebeu um encorajamento para continuar a criar políticas para o empoderamento desta camada social, uma vez mais Horácio Romão.
1: A mensagem apresentada este sábado em Vilanculo, na reunião com o chefe de Estado, as mulheres apontaram o Pro-Mulher como uma iniciativa que vai dinamizar os seus projetos. Nelsa Vilanculo foi quem apresentou a mensagem.
3: Encorajamos a Vossa Excelência a continuar a investir em políticas públicas que ampliem o acesso das mulheres ao crédito, à formação profissional, à inovação, às tecnologias, aos mercados e aos recursos produtivos.
1: As mulheres dizem-se firmes no trabalho, visando o desenvolvimento do país.
3: As mulheres da província de Inhambane reafirmam seu compromisso de continuar a trabalhar lado a lado com o governo na promoção da educação da rapariga, na proteção da criança, na prevenção e combate às uniões prematuras, na eliminação da violência baseada no gênero, na proteção da pessoa idosa, na promoção da saúde, na segurança alimentar, no desenvolvimento agrícola, no empreendedorismo e em todas as iniciativas que promovam comunidades mais justas, inclusivas e prósperas.
1: Nelsa Vilanculo. E o compromisso das mulheres de Inhambane em continuar a trabalhar visando o desenvolvimento do país. Horácio Romão, Inhambane.
0: Da África do Sul chegam propostas de alguns dos moçambicanos que vivem e trabalham no país vizinho sobre o diálogo nacional inclusivo em curso. As propostas são trazidas pelo correspondente Eduardo Figurão.
4: A reforma moderada e a transição gradual são o cenário mais defendido na auscultação pública que decorreu ontem em Joanesburgo, na África do Sul, para validar as propostas do Diálogo Nacional Inclusivo de Moçambique. Quem apoia esta opção sublinha que uma mudança moderada permite consolidar as conquistas alcançadas ao longo de 5 décadas de independência nacional. É o caso de Hélio David, moçambicano a residir em Joanesburgo, que destaca a importância deste modelo para a estabilidade do Estado.
5: Considero que esta reforma moderada permite aperfeiçoar e consolidar as reformas políticas e socioeconômicas já realizadas no país. Então, permite de forma responsável e gradual trazermos esta mudança e evita também aquilo que é a ruptura das instituições para que nós possamos garantir a estabilidade do Estado.
4: A política de exploração dos recursos naturais também esteve no centro das atenções. Celso Carlos defende que a prioridade deve ser o benefício das populações locais, que considerou as verdadeiras guardiãs desta riqueza.
6: Não faz sentido esta população não ser ouvida no princípio e não faz sentido esta população não ter os benefícios. Porque, em bom rigor, a população é que guardou aqueles recursos. Estavam debaixo dos seus pés. Então, se vamos explorar, se vai explorar, é importante esta população local é o primeiro beneficiário.
4: No que toca à revisão constitucional do sistema político, os participantes rejeitaram a redução do número de deputados na Assembleia da República. Denis Mpangane Matusse lembra que os atuais 250 parlamentares são necessários para refletir a vasta extensão territorial do país. Apesar destas tendências, o presidente da Comissão Técnica para o Diálogo Nacional Inclusivo, Edson Macuacua, avisa que ainda é cedo para prever qual será o modelo final.
7: Porque ainda queremos ouvir mais cidadãos, de modo que no fim do processo possamos, com mais propriedade, afirmar sobre o caminho a seguir-se, o caminho a prevalecer.
4: Além da reforma moderada, os cidadãos moçambicanos estão a ser auscultados sobre outros dois cenários para o futuro político e constitucional do país: a refundação total do Estado ou a continuidade do atual sistema com pequenos ajustes. Rádio Moçambique, Eduardo Figurão, Joanesburgo.
0: Este domingo é o terceiro e último dia da visita de trabalho do secretário-geral da Frelimo à província de Gaza. Hoje, na Macia, no distrito de Bilene, Shaquille Abubakar recomendou aos dirigentes do governo a vários níveis na província de Gaza para que trabalhem estreitamente com a população com vista a responder satisfatoriamente aos seus anseios. Rui Macaring.
8: Para Shaquille Abubakar, sendo o povo o principal vetor para o desenvolvimento do país, é preciso que toda a estrutura governamental desça até a base para auscultar os problemas do cidadão, devendo caber aos governantes acionar os mecanismos estabelecidos por lei e políticas governamentais para responder tais preocupações. O secretário-geral da Frelimo, que falava este domingo na Vila Municipal da Macia, distrito do Belém, no seu terceiro e último dia de visita à província de Gaza, sublinhou que o dirigente é um servidor público, daí que a interação constante com a população deve constituir o seu modus operandi.
9: O povo é, de facto, o dono do poder. E nós somos o representante do povo. Por isso, deixo esse apelo, que reflitamos e iniciemos uma nova fase, a nova era, de maior proximidade conosco, de maior presença conosco.
8: Secretário-Geral da Frelimo, Shaquille Abubakar, dirigindo-se este domingo à população da Vila Municipal da Macia, distrito do Belém, no prosseguimento da sua visita de trabalho à província de Gaza, no âmbito da monitoria e divulgação das deliberações saídas da 11ª Conferência Nacional de Quadros deste partido, realizada na cidade de Chimoio, Manica, em agosto passado.
0: Num outro ponto, o secretário-geral da Frelimo pediu paciência, tolerância e um maior engajamento dos jovens, inspirando-se no legado deixado pelos heróis que libertaram o país do jugo colonial português como alicerce básico para a busca de soluções dos principais problemas que enfermam esta camada social. Uma vez mais, Rui Macaring.
8: O secretário-geral da Frelimo pede paciência, tolerância e um maior engajamento dos jovens, inspirando-se no legado deixado pelos heróis que libertaram o país do jugo colonial português como alicerce básico para buscar soluções dos principais problemas que enfermam esta camada social. Shaquille Abubakar disse que o país vive neste momento uma nova era ou um novo ciclo de governação liderado pela juventude, mercê da boa recepção do bastão entregue pelos combatentes da luta de libertação nacional, daí que urge a necessidade de um maior envolvimento e determinação desta camada social através de ações concretas rumo ao desenvolvimento socioeconômico de Moçambique. O secretário-geral da Frelimo falava este sábado na cidade de Chibuto durante o encontro que manteve com a juventude local à luz da visita que efetua à província de Gaza.
10: Recentemente, celebramos o 7 de setembro, dia do Acordo de Lusaka, dia da vitória, momento que marcou o reconhecimento efetivo do governo fascista português da nossa independência. E que a Frelimo era a legítima detentora desta independência. Foi graças a essa data que, a 25 de junho de 1975, o camarada presidente Samora Moisés Machel no estádio da Machava, hoje estádio da Independência, proclamou a independência total e completa de Moçambique. Nem eu, secretário-geral do partido, nem o presidente, camarada Daniel Francisco Chapo, tínhamos nascido. Vocês estão a perceber a essência e a importância da vossa geração? O momento privilegiado que vocês estão a viver. Então, a verdadeira viragem na direção do partido e do Estado moçambicano começa conosco.
11: O secretário-geral da Frelimo, Shakila Abubakar, visita desde a última sexta-feira a província de Gaza e neste domingo vai trabalhar no distrito do Belene, onde está prevista a sua participação em cultos religiosos, além de manter encontros com os membros e simpatizantes deste partido e a população. Da Vila Municipal da Macia, distrito do Belene, para a Rádio Moçambique, Rui Macaringue.
0: Em Nampula, o Partido Frelimo está a promover em todos os 23 distritos da província marchas de saudação à escolha desta parcela do país para a realização do 13º Congresso. Olívio Mateus.
12: A maior reunião do Partido Frelimo está marcada para os dias 20 a 25 de julho de 2027 na província de Nampula, maior círculo eleitoral no país. A decisão tomada na quarta sessão extraordinária do Comitê Central da Frelimo, alegra os quadros deste partido na província de Nampula, que este sábado iniciaram uma série de marchas em saudação a esta indicação pelo presidente do Partido Frelimo, Daniel Chapo. O primeiro secretário do Comitê Provincial da Frelimo em Nampula, Gilberto Francisco, disse que a escolha desta parcela do país para a realização do 13º Congresso acresce maior responsabilidade aos quadros do partido a todos os níveis nesta província.
13: Dizer que Nampula está aqui, está preparado, está com mãos abertas, todos os corações dos outros nampulenses estão abertos para receber esta magnífica reunião da Frelimo.
12: Primeiro secretário do Comitê Provincial da Frelimo em Nampula, Gilberto Francisco, apelou na ocasião maior coesão dos membros durante a preparação para o sucesso da realização do 13º Congresso nesta parcela do país. Olívio Mateus, Nampula.
0: Abrimos agora a página da atualidade sobre as artes e cultura. Gratidão foi o concerto realizado na noite deste sábado na cidade de Maputo e tinha como figuras de cartaz os músicos Zé Mucavele e Wazim, que contou ainda com a presença do presidente da República. Na ocasião, Daniel Chapo assegurou que o governo vai continuar a investir nas indústrias culturais e criativas no país, considerando a ser uma das formas de preservar a cultura e a identidade do povo moçambicano. Na cobertura esteve o jornalista Gerson Jamis.
14: Foi com esta sonoridade que teve início o concerto denominado Gratidão, que tinha como figuras de cartaz os músicos José Mucavele e Wazimbo. Amantes da música de todos os cantos do país acorreram ao espetáculo que teve lugar no Centro de Conferências Joaquim Chissano, na cidade de Maputo. Os protagonistas do show cantaram os êxitos que marcaram gerações e continuam a inspirar novos artistas num tributo aos músicos moçambicanos. Um espetáculo atentamente acompanhado pelo Presidente da República, Daniel Chapo. Daniel Chapo assegurou na ocasião que o governo vai continuar a investir nas indústrias culturais e criativas no país como forma de preservar a cultura e a identidade do povo moçambicano.
15: Daí que queremos investir, sobretudo, naquilo que nós chamamos das indústrias criativas, para fazer com que a cultura, as artes, sejam um ativo que gera, sobretudo, recursos financeiros, não só para os artistas, mas para o país.
14: O estadista moçambicano realçou a necessidade de reconhecer os músicos que continuam a tudo fazer para a preservação dos valores da cultura moçambicana.
15: E é preciso preservarmos a nossa música, preservarmos os valores da nossa cultura e preservarmos sobretudo esta geração do ouro. É esta geração que durante a época da proclamação da nossa independência nacional, como viram muito bem, fizeram parte da música moçambicana, que animou o povo moçambicano, fizeram parte também das músicas revolucionárias da nossa independência, daí que achamos que tínhamos uma cá presença.
14: Durante o concerto foram exibidos temas como Maulana, de Wazimbo, canção acompanhada por todos os espectadores.

0: O presidente Daniel Chapo enalteceu os feitos de Wazimbo e José Mucavele ao longo dos seus 50 anos de carreira. No fim da atuação de José Mucavele e Wazimbo, o chefe de Estado deu um abraço aos dois em nome do povo moçambicano.
1: O abraço que eu dei tanto ao José Mucavele como ao Wazimbo é um abraço que vem do coração. O espetáculo dizia gratidão. E aquele abraço significou um abraço de todo o povo moçambicano a eles.
0: O antigo estadista moçambicano Armando Guebuza, presente no concerto, disse que se sentiu orgulhoso da atuação.
2: Estou maravilhado. Moçambique tem arte no coração e no cérebro. E tem pessoas que também sabem executar. E eu estou orgulhoso do meu país.
3: Todos, eu estou falando de todo Moçambique, Wazimbo, José Mucavele, são todos. Estiveram ali a mostrar aquilo que nós vimos.
0: O músico Wazimbo destacou que o concerto é prova de que é possível deixar as diferenças de lado e exaltar a cultura do país.
4: Queremos levar esta experiência, que também, ao mesmo tempo, é uma mostra aos mais novos, que é preciso saber superar as diferenças. Cada qual pensa à sua maneira, mas, ao fim e ao cabo, todos queremos o mesmo objetivo, alavancar cada vez mais a música moçambicana.
0: José Mucavele sublinhou que o espetáculo tinha em vista o reforço da identidade cultural do povo moçambicano.
5: A mensagem é dizer que, se calhar, seja a mesma altura, porque eu podia estar adiantado na altura em ter, quando eu lancei esta coisa de projeto, de identidade nacional. Esta mensagem estou a deixar para os jovens, para não se perderem, porque, na verdade, a globalização, se tu não tens identidade cultural, não tens vagão.
0: O tema Balada para as Minhas Filhas marcou o encerramento do concerto de José Mucavele e Wazimbo.

0: O evento juntou igualmente nomes sonantes da arena musical, como a banda Goruane e as cantoras Xixel Langa e Chakase.
1: E foi ao ritmo e a cores que este fim de semana a Vila Sede Distrital da Moamba, na província de Maputo, vibrou. Houve uma fusão de ritmos nacionais e internacionais num palco que se constituiu em ponto de convergência de grandes nomes da arena musical. Juvita Angofo.
2: Artistas moçambicanas encorajam a mulher a continuar empenhada na construção de uma sociedade cada vez evoluída em resposta aos desafios que este grupo social enfrenta. A posição foi defendida pelas cantoras nacionais e internacionais que participaram do Divas Night, evento inserido no Festival Internacional da Moamba, Moafest, que terminou este domingo. Para as cantoras moçambicanas Lisa James e Gabriela, encorajar ações em prol da mulher é contribuir para um desenvolvimento harmonioso dentro das famílias moçambicanas.
3: O facto de nós estarmos a cantar as nossas experiências de vida vividas e outras assistidas, elas estarem lá a cantar e estarem lá a repetir cada mensagem, é um ato de coragem que estamos a transmitir a elas. É um ato que elas próprias também sentem-se mais fortes e firmes para enfrentar todos os desafios da vida. Porque
4: sempre vamos ter problemas, porque problema é privilégio dos vivos.
2: Este sábado, a Arena da Moamba vibrou com a fusão de ritmos nacionais e internacionais num palco que se constituiu ponto de convergência de nomes como a banda K10, MC Roger, Hélio Beats e o cabo-verdiano Grace Évora. O administrador da Moamba, Carlos Mussanhana, referiu que a primeira edição do Festival Internacional da Moamba foi o ponto de partida de uma iniciativa que busca transformar o distrito num polo não apenas de atração de investimentos, mas também cultural.
5: Nós queremos valorizar ainda mais este local. Temos uma surpresa boa para daqui a mais 3 meses. E vamos anunciar em breve que vai orgulhar a cada um de vós, vai orgulhar os nossos ouvintes, porque é algo que nós achamos que é especial e eleva o potencial da nossa identidade como moçambicano.
2: A primeira edição do Moafest integrou espetáculos musicais e uma feira gastronómica, evidenciando as potencialidades do distrito e promovendo a gastronomia típica moçambicana. Da Matola, Juvita Angovo.
1: Em Ximbunila, no Niassa, há uma transmissão entre gerações de hábitos e tradições da população local, incluindo sobre a gastronomia. Fernando Damas. Dizíamos que em Ximbunila, no Niassa, há uma transmissão entre gerações dos hábitos e tradições da população local, incluindo sobre a gastronomia, e uma peça traduzida pelo jornalista Fernando Damas.

0: O Jornal da Tarde, no fim, vamos fechar com uma nota sobre a atualidade internacional. Dizemos que pelo menos 1.400 pessoas fugiram do Iêmen para o Djibouti. Os Houthis, que controlavam grande parte do norte do país, incluindo a capital Sana'a e Hodeida, a oeste, avançaram ao longo da costa em poucos dias e tomaram a cidade portuária de Mocá na quinta-feira. E assumiram depois o controle da costa e das ilhas do Mar Vermelho, consolidando a posição no estratégico estreito de Bab al-Mandeb, por onde passa o tráfego marítimo de e para o canal de Suez. E por aqui termina a presente edição do Jornal da Tarde. Assinam este jornal Hermínio Abel, que esteve na sonorização, e Adair Tulipa, na edição e apresentação. Boa tarde.
1: 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Em toda a República de Moçambique, são 13 horas.
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1: É a última hora do nosso espaço de antena em português, neste domingo. Como proposta, vamos levar até si o programa Ritmo Jovem com Elton Gulamo, uma proposta a conferir dentro de instantes. Para já, a nossa montra sonora para acompanhar.
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cordiais saudações, caro ouvinte. Bem-vindo a este que é o melhor mundo do entretenimento e da informação. No ar, o programa Ritmo Jovem. Já sabes que todos os domingos, quando o relógio marca 13 horas e 5 minutos, o neto dos machopas e dos machanganas assume o comando. Vamos remar este barco, amigo ouvinte, até bem perto das 14 horas. E claro, até bem perto das 11 horas. Já sabem que aqui na Rádio Moçambique, em Provincial de Gaza, nós imigramos neste que é o melhor mundo de entretenimento e da informação. 90.9 FM. Esta é a frequência dos Mazas. E o nosso programa, amigo ouvinte, promete as suas habituais rubricas. A rubrica Novidades Nacionais e Internacionais. A rubrica Hip Hop da Minha Terra. E trago em estúdio hoje duas convidadas especiais. 83-35-94-220. Deixe ficar o seu comentário, converse com o neto dos machopas e dos maçanganas, desde que é seu magnífico Ritmo Jovem. Já sabes, amigo ouvinte, que eu nasci em Dubai, a minha infância resume-se na França, fiz ensino primário em Abu Dhabi, o ensino secundário foi em Portugal e recentemente cheguei a Moçambique. Vamos, amigo ouvinte, à nossa saudação habitual. Mas não esqueça de comentar. 83-35-94-220. Deixe ficar o seu comentário e converse com o Nato dos Machopas e dos Machanganas. De lembrar que a conversa de hoje, amigo ouvinte, versa sobre... Participe do programa e saberá qual é, amigo ouvinte, a nossa proposta de conversa.

saúde sexual e reprodutiva é a proposta de conversa de hoje nesse assim que é que é o seu magnífico Ritmo Jovem. Ativistas vieram conversar conosco sobre esse assunto interessante e pedíamos que o amigo vinha de participasse deste que é o seu magnífico Ritmo Jovem, de modo que possa ficar a par de tudo aquilo que nós vamos aqui tratar neste que é o seu magnífico Ritmo Jovem.

seguindo amigo ouvinte, aonde desqueceu o magnífico ritmo jovem, sobretudo a nossa proposta de conversa de hoje, gostávamos desde já de convidar DJ Faia com o remix da música assim que é a Peta Drenagem. Sabe de que é a música? Cassi. Ai, tequilininha, Peta Drenagem. Sabe de quem é essa música? Sabem por que fizeram a homenagem? É uma grande artista moçambicana que fez uma música especial lá para os anos dos nossos cotas. E é programa dos jovens, e é Maning Nice. DJ Faia fez este remix com a participação de Tânia e Nelson Xongo. Senhoras e senhores, escutamos agora a remix intitulada Drenagem do grande DJ Faia. Não esqueça o magnífico ritmo jovem. Sempre que eu disser Watuá, aí em casa responda Tuana não é não. Watuá! Vamos agora à música de DJ Faia. Volto já, não sai daí.

0: GFI, antena da Rádio Moçambique, a pessoa de Gaza com o título Drenagem. Esta música fala sobre as nossas irmãs, as nossas titias, os nossos grandes amigos que, olha, preferem sacrificar a vida de um ser indefeso. A grande artista pergunta: por que é que você ficou grávida, sabendo que depois vai desfazer a própria criança? Meu Deus, não podemos, pois não. Ritmo Jovem, Rádio Moçambique, emissor provincial de Gaza, Elton Glamo, o neto dos Machopes e dos Machanganas.
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0: 83 35 94 220, 83 35 94 220. Deixa ficar o seu comentário e converse com o neto dos Machopes e dos Machangaras, desse que é o seu magnífico ritmo jovem. Já sabes, amigo ouvinte, que sempre que o neto dos Machopes e dos Machanganas assume o controle, é porque tita buia. Sem mais longas, amigo ouvinte, vamos a passos largos acompanhar a rubrica Novidades Nacionais e Internacionais. Eu volto com mais novidades, porque o nosso programa comporta muita informação e muito entretenimento. Saúde sexual e reprodutiva é a proposta para a conversa de hoje. Mas antes, vamos ficar a par das novidades nacionais, aqui do nosso território nacional, Moçambique. Volto já já.
3: Amigo ouvinte, bem-vindo à rubrica Novidades Nacionais. Liloka e Nelson Tivani uniram forças e brindaram os seus fãs e admiradores com Nitepina, expressão que em português significa deixem-me aproveitar. A produção retrata aspectos do cotidiano dos moçambicanos, transmitindo uma mensagem de descontração, alegria e valorização dos momentos em família. Através da música, os artistas convidam o público a deixar por alguns instantes o stress e os problemas de lado, para dançar, sorrir, celebrar e aproveitar a vida junto de quem ama. Nitepina reforça assim a importância da união familiar e de viver plenamente cada momento, numa perspectiva de que a vida é passageira e deve ser celebrada enquanto podemos. Afinal, como diz o conhecido ditado popular, morrer é daqui para aqui.

Regaço Franco apresenta álbum 7A, 7A, Diplomata. Isto só me lembra aquelas pilhas 7A, 7A, 7A. O músico acaba de disponibilizar o seu mais recente álbum intitulado 7A, 7A, Diplomata. Composto por 8 faixas, o projeto apresenta diferentes histórias e realidades, abordando temas como a superação, o preconceito e outras experiências presentes na sociedade. O álbum reúne ainda algumas vozes reconhecidas da música moçambicana e que contribuíram para enriquecer o projeto através das suas participações. 7A, 7A, Diplomata surge desta forma como um trabalho que combina diferentes sonoridades e narrativas, oferecendo ao público uma viagem por histórias, desafios e experiências que

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1: Estamos de volta. Esse aqui é o seu magnífico ritmo jovem na Rádio Moçambique, em sua provincial de Gaza. Elton Goulam, neto dos Machopes e dos Machanganas, traz aqui esse que é o seu magnífico ritmo jovem. Já sabes que o programa dos jovens, já estou aqui com o neto dos Machopes e dos Machanganas. Saúde sexual e reprodutiva é a proposta para a conversa de hoje. E trago em estúdios duas convidadas especiais que já estão prontíssimas para juntos conversarmos e sanar as dúvidas quanto a este tema interessante. 83-35-94-220 é o número para deixar o seu comentário. Na Rádio Moçambique nós recebemos jovens lindos, especialmente o programa Ritmo Jovem. Vou deixar, amigo ouvinte, e convidar as nossas grandes estrelas que hoje vêm aqui brilhar conosco, vêm aqui nos ajudar a sanar algumas dúvidas e responder aquelas perguntas que tanto, mas tanto nos, assim, temos feito e nunca tivemos a resposta certa. Bem-vindas ao programa Ritmo Jovem. Este é o espaço dedicado a toda a juventude moçambicana para sanar qualquer dúvida, para a gente conversar, debater e trazer assuntos que são de extrema relevância para a sociedade. Vou começar mesmo pela Emília. Eulália, neste caso. Como está a Eulália? Ela a dizer, Eulália. Como está a Eulália?
2: Tudo bem, obrigada.
1: Cá também está tudo bem. Saúde, tudo bem?
2: Está tudo bem.
1: Não há nada que nada incomoda a nossa vida?
2: Nada.
1: Durante a viagem esteve tudo bem?
2: Yeah, curta a viagem.
1: Curta a viagem. Como foi a semana?
2: A semana foi boa, produtiva e lá vai.
1: E lá vai. E vamos agora à nossa outra grande amiga. Olá, bem-vindo ao programa Ritmo Jovem. Como está?
3: Eu estou bem, graças a Deus.
1: Também estamos bem, graças a Deus. A semana como é que foi? Que fizeste especial? Comeste o quê? Por que comeu isso? Antes mesmo da gente entrar na nossa conversa. É bom falar agora.
3: A semana foi muito incrível, graças a Deus. Foi uma semana também de muita produtividade e de muita experiência.
1: Uau! Agora, diga, o que é que achas do empoderamento feminino antes mesmo da gente iniciar com a nossa conversa?
3: Eu acho que empoderamento feminino
1: é a mulher dizer eu
3: tenho voz.
1: Eu
3: decido por mim.
1: Eu
3: sou capaz.
1: E eu?
3: Sim, empoderamento feminino é quando a mulher, na verdade, já tem a capacidade de decidir por si, ter a autonomia de escolha, de privacidade e de respeito.
1: Certo. Vamos agora iniciar com a nossa conversa. De lembrar que a proposta de conversa de hoje é mesmo a saúde sexual e reprodutiva. Esta é a entrada da Rádio Moçambique, a Provincial de Gaza, aqui conversamos de tudo, menos nada. Antes mesmo da gente iniciar a nossa conversa, é sempre bom responder aquela pergunta que todo mundo quer saber. Quando falamos de saúde sexual e reprodutiva, falamos de quê?
4: A saúde sexual e reprodutiva refere-se ao bem-estar daquilo que está relacionado à sexualidade.
1: Okay.
4: E não só, refere-se também a... responde aos assuntos relacionados à vida sexual.
1: Qual a importância da educação sobre a saúde sexual para os jovens?
4: Para os jovens é importante dar uma educação sexual. A importância da educação sexual vai ligar-se diretamente àquilo que são os resultados que isso trará. Okay. O que é que vai acontecer se nós dermos uma educação sexual ao jovem? Vai evitar a gravidez precoce, a gravidez indesejada, vai ajudar aos jovens a prevenir doenças, também vai ensinar aos jovens a conhecer-se e a perceber as mudanças na puberdade.
1: Mas será que os jovens têm, acima de tudo, informação suficiente sobre os direitos sexuais?
4: Não. Os jovens ainda não têm informação suficiente.
1: O que é que deve ser feito para que eles tenham essas informações suficientes? Aliás, antes mesmo de chegar aí, Não temos essas informações porque não temos acesso ou porque somos negligentes?
4: Somos negligentes.
1: Ok.
4: Não que não tenhamos acesso. Porque nos dias de hoje, o que tem se trabalhado mais é na difusão de informações.
1: Uhum.
4: Principalmente quando é sobre temas relacionados. Porque não tem nada que se possa fazer como ação antes de dar a informação aos jovens.
1: Sobretudo a sexualidade.
4: A sexualidade,
1: ok.
4: Sim.
3: Dizer que, na verdade, os jovens de hoje em dia, não porque não têm informação, uhum. mas porque têm aquela tendência de ignorar o que é dito. Mas também existem jovens que não têm essa oportunidade de ter uma informação coerente e correta. Falo dos jovens que se encontram em zonas rurais.
1: Okay.
3: Vamos perceber que lá nem rádio não tem para poderem escutar debates como estes, para poderem ouvir e aprender. Diferente do jovem que tá na cidade, que tem um telemóvel para poder acompanhar as notícias, tem televisão em casa, mas não acompanha. E além disso, também tem a oportunidade de receber ativistas na escola para palestras, mas mesmo assim vamos ver que aqueles adolescentes não bebem da informação que é dada.
1: Atija, o que é que vocês como ativistas têm feito de modo a que estes jovens que estão na zona rural tenham acesso a essa informação?
3: Bom, nós como ativistas temos a tendência de sempre procurar parcerias, uhum. de podermos ter fundos. Na verdade, o que nos faz não ir lá é a falta de fundo.
1: Certo.
3: Para podermos ir lá e dar uma palestra, mas sempre temos a tendência de ir até lá e poder informar, poder deixar essa informação que é abrangente, porque falar de saúde sexual e reprodutiva é uma informação que todo mundo tem que ter. É uma informação inclusiva.
1: Certo.
3: Sim.
1: E como é que nós podemos combater os tabus sobre a sexualidade assim que é nas famílias e nas escolas?
3: Uma das formas de nós podermos combater os tabus na sociedade e nas escolas é a seguinte. É da seguinte forma.
1: Okay.
3: Primeiro, nós sabemos que a sociedade em si já criou estereótipos, que uhum. são esses mitos, que é criada para haver respeito, para se seguir aquela certa informação. Então, como é que nós devemos quebrar? Aproximando os líderes comunitários, sensibilizando eles, mostrando a eles um caminho mais bom de quebrar aqueles tabus. Porque se formos já ir, por exemplo, em zonas rurais, uhum. lá ainda há tendência de se obedecer o que a sociedade moldou. Por exemplo, se a menina já tem por aí 13 anos, às vezes é obrigada. Tem famílias que obrigam a menina a se casar com um certo indivíduo só para tentar sustentar a família.
1: Okay.
3: Então, nós como ativistas, nosso papel é ir lá sensibilizar, não destruir o que a sociedade
1: vem construindo,
3: mas é sensibilizar.

0: incidência de casamentos prematuros.
1: Okay.
0: De fato, a maior incidência vai para as zonas rurais.
1: Okay.
0: Mas, mesmo assim, não podemos deixar de fora as zonas urbanas. Tem-se prestado maior atenção às zonas rurais, que acaba esquecendo o que acontece na urbe. Os casamentos prematuros acontecem, sim, e com frequência também nas zonas urbanas.
1: Ok. Ai, muito interessante isto. Estamos em conversa com duas ativistas sobre o tema saúde sexual e reprodutiva, neste que é seu magnífico Ritmo Jovem. E é um assunto que merece a sua especial atenção, amigo 20, de modo a que nós possamos eliminar os estereótipos relativamente a esta questão. Quais são os maiores desafios enfrentados pelos adolescentes em relação a este assunto, que é a saúde sexual e reprodutiva?
0: Um dos maiores desafios é sobre mesmo os mitos e os tabus. Okay. Porque o que acontece? O adolescente está inserido numa família. Família esta que já traz uma informação, né? Existem coisas que já foram embutidas aos nossos pais, aos nossos avós. Então, quando o adolescente, na nossa época, chega à fase da adolescência, pode até ter a informação sobre o que diz respeito à saúde sexual e reprodutiva. Mas, por conta da barreira que os pais ou a sociedade em que o adolescente está inserido cria, o adolescente acaba não tendo a liberdade de atender aquilo que é sobre a sua saúde sexual e reprodutiva. Vou dar um exemplo concreto que é sobre o planeamento familiar.
1: Okay.
0: Quando um adolescente chega na fase da adolescência e percebe, toma a decisão de que já está pronto para uma para levar
1: sexual.
0: Uma vida sexual, o que os pais fazem? Os pais, em vez de querer educar, contribuir na educação sexual do adolescente, de alguma forma vão querer barrar o adolescente de fazer aquilo, e isso acaba também frustrando o adolescente. E por não ter o apoio dos pais, o que vai acontecer? O adolescente não vai optar por um certo método de planeamento familiar e vai engravidar.
1: Uau.
0: E traz a gravidez para casa.
1: Voltamos para falar da gravidez precoce, porque é um outro campo em que nós vamos entrar. Vamos mesmo agora. Não podemos encher o amigo vindo, há de ficar ali, mas e vocês, já está a me tocar isso aqui. Não. Vamos agora abanar um bocadinho o nosso esqueleto. Queremos que o amigo vindo sinta-se ao ritmo dos jovens, pois não? Ou vocês também gostariam de ficar aí a levar a empurrada?
2: Não.
1: Ok. Senhoras e senhores, amigo 20, antena da Rádio Moçambique, emissora provincial de Gaza, Ritmo Jovem. Vamos agora a Maputo ao encontro do grande Hélio Beats. Aliás, eu não vou escolher. Temos aqui duas propostas e as que vão escolher são as nossas convidadas. Temos aqui o grande Suaíto, é um ícone da música moçambicana em Nhambane Maxixe. Os manhambanas já estão ali a sentir ali. Vão escolher Suaíto. Mas temos um outro. É um jovem que tem catapultado panza em Moçambique. E é o Hélio Beats. O título do Suaíto é Notumela Kumahala. E a música do grande Hélio Beats é Pra Ela Eu Sou Fofo. Qual é a música que escolhe? Mas antes, deixa lá. Eu gosto muito de suspense. Gosto mesmo muito de suspense. Vamos lá. Eu sou um grande sonoplasta também. Não duvidem disso. Vou colocar aqui um fundo de suspense para poder escolher, afinal de contas, qual é a música que as nossas convidadas vão escolher. Que são moçambicanos todos, sim. Não duvidem disso. Na Rádio Moçambique, especialmente no programa Ritmo Jovem, nós priorizamos os nossos grandes homens, artistas que têm trabalhado para nos informar de verdade. E aqui está o fundo de suspense. Qual é a música que vocês escolhem? Suaíto ou Hélio Beats?
0: Eu prefiro escutar... Tchim, tchim.
1: A Tija, preferes?
3: O Suaíto.
1: A Tija diz que não é Suaíto. É o Lália?
0: Quero escutar a novidade.
1: A novidade? A novidade é o Suaíto.
0: Uhum.
1: Vocês não são manhambanas?
0: Não.
1: São machanganas?
3: Eu não sou machangana. Eu sou macua.
1: Macua?
3: Sim.
1: Uau! Como é que se diz bom dia na vossa língua?
3: Hali.
1: Hali. E a resposta qual seria?
3: Salama.
1: Agora pode perguntar, né?
3: É Hali.
1: Salama. Senhoras e senhores, as nossas convidadas escolheram a música do grande Suaíto, aqui da terra de boa gente.

0: os nossos manos que tudo que comem não pode faltar tapioca ali. É chima, é tapioca. É arroz, é tapioca. É pão, é tapioca. Brincadeira! Suaito, o ícone da música moçambicana, especialmente Iguimbani, junta-se a nós!
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1: Estamos de volta, amigo ouvinte. Esse aqui é o seu magnífico Ritmo Jovem. Esta é a antena da Rádio Moçambique, emissor provincial de Gaza. Valorizando a cultura moçambicana, especialmente a da terra de boa gente, os manos do bolo de Sura, o bolinho de Sura, se preferirem. Voltamos à nossa conversa. Queremos agora entrar no campo sobre a gravidez precoce. O que contribui para o aumento da gravidez precoce em Moçambique, especialmente?
2: Os fatores que influenciam para que haja mais casamentos prematuros.
1: Gravidez precoce.
2: Gravidez precoce em Moçambique são os seguintes pontos: a pobreza, a falta de informação. São pontos muito graves que influenciam a ter uma gravidez precoce.
1: Como é que a pobreza afeta a questão da gravidez precoce?
2: Como é que afeta? Muitas das vezes vamos perceber que adolescentes que têm uma gravidez precoce sofrem uma pressão familiar. Muitas das vezes, novamente, nas zonas rurais, vamos ver que há adolescentes que são forçadas a se unirem com um certo indivíduo porque deve sustentar a família.
1: Okay.
2: Então, a pobreza, nesse caso, influencia.
1: E como a gravidez afeta os estudos destes mesmos jovens?
2: A gravidez vai afetar de uma forma negativa, porque, nesse caso, quem fica grávida é a mulher. Todos nós sabemos.
1: O homem não.
2: O homem não. A mulher vai abandonar os estudos, com certeza. E também pode vir a ter graves danos no parto e não conseguir realizar o parto devidamente. Porque o corpo em si não está devidamente desenvolvido.
1: Não está preparado para tirar um filho,
2: gerar um feto, nesse caso. Então, esse adolescente correrá graves riscos.
1: Agora, quem deve orientar esses jovens? Família, escola, sociedade? Todos nós.
2: Todos nós.
1: Okay.
2: Todos nós somos obrigados a falar sobre esses temas, tanto nós como pais, nós como adolescentes, nós como sociedade, devemos sempre falar sobre estes assuntos.
1: Eu sou adolescente. Eu tenho medo de chegar a dizer: pai, eu quero que me expliques sobre como é ter uma vida sexual ativa. O que é que eu posso fazer? Eu tenho medo de falar com o meu pai, porque há adolescentes que agora estão a acompanhar o programa e dizem que eu tenho medo de falar com os meus pais.
2: Ah, tudo bem. Um adolescente, com certeza, sempre vai ter medo de se abrir com os seus pais. Mas onde é que nós devemos olhar? Que é saber conversar, na verdade, com os nossos pais. Não é chegar e falar de uma forma assim. Com certeza, aí não vão te responder como deve ser.
1: Eu chego ali: ah, pai, boa tarde. Eu gostava de informar, queria saber, pai, você ali a roer os dedos, as unhas. Pai, já sabe que aqui, alguma coisa. Pai, eu quero que me explique sobre a saúde sexual. Ele: ah, eu sou um moleque.
3: É assim, por conta desse tipo de pensamentos, o que é que nós optamos em fazer? Nós vimos a importância de dar essa educação sexual e reprodutiva também aos pais encarregados. Que é uma forma de fazer com que os pais deem uma certa abertura aos seus filhos de conversar sobre esses assuntos. Então, em caso de pais que ainda não tiveram essa informação e adolescentes que têm medo de conversar com seus pais, existem os SAS. Existe o SAS, que está nos centros de saúde, e também em algumas escolas também já existe esse programa. E no SAS nós vamos ter técnicos de saúde. São pessoas que nós podemos ter abertura para conversar sobre. Porque os nossos pais, sim, as coisas começam todas dentro de casa. Mas, dificilmente, os nossos pais também terão toda a informação. Os nossos pais vão ter sempre o básico, sim, que é para dar ou educar os seus filhos. Mas quando nós nos aproximamos a um SAS que tem lá um técnico de saúde, nós poderemos ter a informação de uma forma mais abrangente.
1: É a questão dos estereótipos que a sociedade tem criado. Essa coisa de nós não sabemos conversar com os nossos pais como deve ser. Os nossos pais criam barreiras, sim, eles nos proíbem da gente falar sobre isso.
3: Sim.
1: Ah, ok. Agora vamos entrar mais na questão sobre o HIV, porque são pontos que estão relacionados e seria importante também que nós cavássemos essa questão do HIV. Eu gostava de saber porque é que os jovens têm medo de fazer o teste do HIV. Ou talvez é uma questão não necessária, mas acreditamos que há um fator por detrás desse medo, desses estudantes não quererem, aliás, estudantes não, desses adolescentes jovens terem medo de fazer o teste. Muito mais para a questão da gravidez precoce, que nós falamos aqui hoje, a questão dos casamentos prematuros, a questão de saber decidir quando deve iniciar a vida sexual, com quem. A pessoa escolhe com quem faz aquilo. Agora, por que nós temos medo de fazer esses testes?
2: Muitas das vezes, os adolescentes têm medo de fazer o teste de HIV. Por quê? Porque a sociedade em si já disse. Se formos ouvir na sociedade, quem até é magrinho tem HIV.
1: Um Elton assim já tem.
2: Sim, são estereótipos que a sociedade moldou.
1: Coitado do
2: um
1: Elton.
2: Um gordo também tem HIV.
1: Uhum.
2: E muitas das vezes o adolescente tem medo de fazer o teste de HIV porque já pensa que HIV é o fim, antes de fazer até, antes de saber. Então gera aquilo nas nossas mentes, se eu fazer e dar positivo, vou morrer.
1: É uma Minha das... vida já era.
2: Já era. Então é um dos fatores que coloca os adolescentes com muito medo.
1: Uhum.
2: O medo de descobrir que aquela doença vai lhe matar. Se ele sabe que tem, vai morrer. Porque a sociedade já nos ensina assim, que quem tem HIV não está bem. E sinceramente, isso é muito preocupante para a nossa sociedade. A nossa sociedade tem que mudar, na verdade. E quem é a sociedade? Somos nós.
1: Mesmo para encerrar a nossa conversa, vamos agora dar essa questão à nossa especialista Eulália, mesmo para encerrar, é de seguida. Não é especialista Eulália?
3: Por acaso sou formada em enfermagem de saúde materna.
1: A nossa especialista Eulália. E gostávamos de saber se os direitos sexuais são respeitados em Moçambique, correndo mesmo com o tempo.
3: Em Moçambique, os direitos sexuais não são respeitados e o que vem a ser uma das maiores causas disso é a desigualdade de gênero, né? Porque um dos direitos sexuais que não é respeitado em Moçambique é o poder de decisão de quando e com quem ter
1: devo
3: filhos.
1: Ah, ok.
3: E principalmente quando ter filhos e quando é que devo manter.
1: E com quem?
3: Sim. Acontece mesmo dentro de um casamento, a mulher tem direito de decidir quando é que quer manter relações sexuais.
1: Uhum.
3: Mas o marido lhe coloca numa situação de forçar e não está a respeitar esse direito da mulher. Um dos direitos também que é pouco respeitado é a deficiência da difusão de informação.
1: Uhum.
3: Porque é um fato, a informação está a ser muito difundida, sim, mas existe sempre uma limitação nas zonas rurais.
1: Okay.
3: O que quer dizer que a informação não está a chegar muito bem nas zonas rurais e faz com que os adolescentes e jovens da zona rural não tenham acesso a essas informações. Isso que é também um direito sexual.
1: Últimas considerações?
3: Como últimas considerações, eu vou dizer aqui aos adolescentes e jovens. Adolescentes e jovens, não vou dizer abstenham-se das relações sexuais.
1: Porque
3: hoje em dia, sim, não vale a pena nós nos cegarmos, nós dizermos aos adolescentes, abstenha-se. Uma pessoa que já começou a vida sexual, tu não virás dizer hoje, abstenha-se.
1: Okay.
3: Mas o conselho que eu vou deixar aqui é, façam um planeamento familiar e previnam-se das infecções de transmissão sexual que está incluso o HIV.
1: Muito obrigado. Vamos agora à Tija. Como as redes sociais influenciam o comportamento sexual dos jovens? E após a sua resposta, últimas considerações.
2: Bom, as redes sociais influenciam num comportamento...
1: Como elas influenciam, assim que é, o comportamento sexual dos jovens?
2: Uhum. As redes ou as mídias influenciam o comportamento sexual do adolescente jovem? Por qual motivo? Nós sabemos que um adolescente que tem um celular, muitas das vezes, nem está preocupado em ouvir informação. Está preocupado em ver aquelas informações que vão lhe chamar a atenção. E se eu entro no TikTok, no Facebook, vejo informações sexuais, eu como adolescente tenho desejos.
1: Uau!
2: É isso! Tem parte, gente, que só de ver você já sente arrepio.
1: Que partes são essas?
2: As partes, outro dia vamos falar sobre isso.
1: É brincadeira.
2: Então, as redes sociais influenciam em algum momento negativamente porque expõem informações negativas. Bom, um dos conselhos que eu deixo também nas considerações finais é uma coisa, um conselho. Uma pequena frase que todo adolescente jovem que nesse momento está a escutar.
1: Uhum.
2: Não curta a tua adolescência para prejudicar o teu futuro.
1: Não curta?
2: A tua adolescência para prejudicar o teu futuro.
1: Yeah.
2: Saiba ouvir, fazer e escutar. O futuro é agora. O amanhã não sabemos, mas nós podemos desenhar o nosso futuro agora. Adolescente jovem, fique com essa informação e tenha propósito na vida. Obrigado.
1: Falar sobre saúde sexual e reprodutiva é falar sobre a vida, dignidade, responsabilidade e direitos. A juventude precisa de informação correta para tomar decisões conscientes e, acima de tudo, proteger a saúde e construir relações saudáveis. Este tema ajudou-nos a compreender hoje que cuidar do corpo é respeitar os direitos do outro, é também promover uma sociedade mais saudável e responsável. Obrigado às nossas especialistas, convidadas, ativistas da
2: ACDER,
1: que juntaram-se a nós. Vamos mesmo, Eulália, que faça questão mesmo de convidar a sociedade para juntar-se. Como é que nós podemos fazer para se juntar a essa sociedade? Tens um minuto.
3: Para juntar-se à sociedade da ACDER é muito fácil. Nós estamos localizados nas instalações da Papurque, província de Gaza, distrito de Xaixai,
1: okay.
3: Em Maringuabi, na rua do cemitério. E também pode entrar em contato com a Erika Cristina Nhamposa pelo contato... Um minuto só.
1: Vamos nessa. Enquanto isso, enquanto procuram aqui o contacto da Érica, vale lembrar, amigo ouvinte, que é sempre bom a gente cuidar do nosso corpo, porque a informação salva vidas. O teu corpo é a tua responsabilidade.
3: Pode entrar em contacto com a Érica Cristina Nhamposa pelo 87-88-65-320. 87-88-65-320.
1: Muitíssimo obrigado. Juntem-se a esta associação e permitam difundir informação relativamente a vários assuntos que têm a ver com a sociedade. Não só falamos sobre a saúde sexual e reprodutiva, mas há vários assuntos que nós podemos aqui tratar relativamente à nossa própria saúde, falo, corporal. Eu sou Elton Gulamo, o nato dos machopes e dos machanganas, especialista em fazer as pessoas rirem. Brincadeiras, amigo ouvinte. Eu volto para a semana com mais um Mundo de Entretenimento, mais informação. E não te esqueças, eu nasci em Dubai, a minha infância resume-se na França, fiz o ensino primário em Abu Dhabi, o ensino secundário foi em Portugal e recentemente cheguei a Moçambique. Tchau, tchau. Até para a semana. Fui!

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2: Boa tarde, Albertina Zandamela e ouvinte. Uma pessoa morreu e outras três ficaram feridas na sequência de um assalto à mão armada a uma bomba de combustível no bairro Chitambo, na cidade de Chimoio, em Manica. Por menores da notícia com o jornalista Dine Kassamo.
3: O caso ocorreu por volta das 18 horas deste sábado, quando cinco indivíduos munidos de armas de fogo e transportados numa viatura assaltaram o posto de abastecimento. Segundo o chefe do Departamento de Relações Públicas no Comando Provincial da PRM em Manica, Muzinho Manasse, no ato os assaltantes arrombaram a porta da bomba de combustível e apoderaram-se de 20 mil meticais. Durante a ação, os indivíduos efetuaram vários disparos que atingiram quatro pessoas, entre elas o segurança do posto e três mototaxistas que se encontravam no local para abastecimento das motorizadas. De Chimoio, Dine Kassamo.
2: Enquanto isso, na Zambésia, uma pessoa morreu e duas ficaram feridas no desabamento de uma mina artesanal no distrito de Gilé, a norte da província. Jornalista Teófilo Moronha.
4: O facto foi confirmado este domingo pelo administrador de Gilé, Pascoal Sitoi. Os feridos foram evacuados ao Hospital Central de Nampula. Pascoal Sitoi disse que as vítimas estavam no interior de um túnel aberto pelos garimpeiros para extração de ouro no posto administrativo de Muyane, distrito de Gilé, este fim de semana, tendo a terra desabado. Teófilo Moronha, Quelimane.
2: Noutras notas da atualidade, a Presidente da Assembleia da República, Margarida Talapa, inicia hoje visita oficial à República do Zimbábue a convite do Presidente da Assembleia Nacional, Jacob Mdenda. A visita enquadra-se no âmbito do aprofundamento da cooperação entre os parlamentos moçambicano e zimbabuiano, reforço dos laços de amizade e solidariedade entre os povos dos dois países. Durante a visita, a Presidente da Assembleia da República irá manter conversações oficiais com o homólogo Jacob Mdenda, que culminarão com a assinatura do Memorando de Entendimento para a Cooperação Parlamentar. Nesta visita oficial, a Presidente da Assembleia da República faz-se acompanhar pelo chefe das bancadas parlamentares da Frelimo, Podemos, Renamo, MDM e quadros do Secretariado-Geral da Assembleia da República. Dispersão da população atrasa a expansão da rede de energia elétrica nas localidades de Belane, Mapinhane e Moabsa, no distrito de Vilanculo, província de Inhambane. Efraim Macitela.
5: A meta de efetuar cerca de 7 mil novas ligações até o fim do ano está longe de ser atingida devido a longas distâncias entre as habitações. Até o momento, a eletricidade de Moçambique conseguiu efetuar pouco mais de 3 mil ligações, maioritariamente concentradas nas zonas comerciais. Para ligar poucas famílias à rede pública, as equipas técnicas da eletricidade de Moçambique são obrigadas a estender linhas elétricas por longos quilómetros de Vilanculo e Efraim Macitela.
2: O secretário-geral da Frelimo recomenda aos dirigentes do governo a vários níveis na província de Gaza para que trabalhem estreitamente com a população com vista a responder satisfatoriamente aos seus anseios. Jornalista Rui Macaring.
6: Para Shaquille Abubakar, sendo o povo o principal vetor para o desenvolvimento do país, é preciso que toda a estrutura governamental desça até a base para escutar os problemas do cidadão, devendo caber aos governantes acionar os mecanismos estabelecidos por lei e políticas governamentais para responder tais preocupações. Da Vila Municipal da Macia, para a Rádio Moçambique, Rui Macarinho.
2: Para fechar, breve nota do estrangeiro, 8 pessoas, incluindo 2 crianças, morreram na madrugada deste domingo numa colisão frontal de viaturas na província de Mpumalanga, na África do Sul. O acidente aconteceu numa estrada entre Ermelo e Davelo, em Mpumalanga. As autoridades locais ainda estão a investigar as causas do sinistro, mas não descartam a hipótese de condução imprudente e negligente. Apresentamos as notícias das 14 às próximas, quando forem 18 horas.
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Maria Manuel e Cacusas de Jacana Kelugim, primeiro assistente. Cassi Raimundo Tabular, Cagmani Kelum. Eugênio Yantav, Muchayu Abdula. O Almune, a bola no Belvaca, o ADV, que é o lugar de Nani Paulo, a Vecala Sininguete Babadica, Tchulula Pambene, a Vetela Savimbi, Kutani Mário, Nimunwe, o Avonã, a Vatikele, a bola é a Fela Manguenium, como a Baia de Pemba, Manuel. A boa ele fardamento, Iago Truca, Manuel, Vancanavaco, a boa ele a Tima, Nica Amarelo, Nhana Legiane, e Bento a Ganbola, a Tchule Pambene, a Vetela Gulamo, a Takuni Gulamo, a Tchela Ganbola, a Luz, a Teca Sikisi, a Luz, a Nenau, e Pemba, atenção, que é o gatinho de filho, ela petil também. Tatil, bola, fela manguenia. Wilson, Mukomi, Wakawa, ADV. Já, cate com o tribolo. Este neném com Geraldo. Geraldo aperta também. Aniqueta Milton. Milton, Ilona, Alan. Alan aperta com Geraldo. E a Dama, que é o gatinho de filho. Atenção, acho que bate no número 29 com a macaque. Ani bola, abriria com 10. Milton, Milton, aquele saca Geraldo. Geraldo tá com ele. Tchamba com Sangula. Bola, e Luza, cabelo, Wakawa, ADV, Lion. E Milton. Apetil chicar lá com a Nastambo. Stambo aquele saca Milton. Milton ama aquela bola. Ala o comuniqueta vai na cola do Afiquele. Rimusinho saco Belanzaco lá com a Sikis. Sikis ama aquela bola de carca-campo. Abaia de Babin. Lê com a Kikito. E a devenga bola. Kikito abelia com a Dilson. Dilson aquele saca Gabi. Peta Gabi de carla com a Stambo. Stambo abaia com a Milton. E a devenga bola. Calvalha a baia para aquele gastei na pitila com a Savimbi. Ama aquela bola de encanzado. Savimbi aba bola com a Pan. Cruzar a bola. Atenção Paulo. E a Fela Manguenia Manuel, como a Baia de Pemba vai ficar ele vai na Clore Jimu Nica Cove a Rinzela Cove vai me seca quase vai me seque ela chulil bola para bem e sequiça Sucile e Gunha e Coco e a Cadilson amquela quase a dica a Baia que está estabelecendo carca campo está bom aquele bola a Petil Camilton Milton amquela bola a Baia Calu e Paulo An equipa de número 2 Camacaque a Chiquel Cachicavali Chambiricha Moçambola. Cota reforço, uma bola e ponta pé de baliza. E Lumbacaua, a Bahia de Pemba, Lubiwaku, e Tigoltinho, Chocalangulo, e Cau, Associação Desportiva de Vilanculo, 20ª jornada em Moçambola. A Mutucumis, o ADV, Abdulomar, Asukilanima, Siamaguez, e qualquer lugar, Bahia, Lionel Pindula, Nanzaga, Arthur Simeide, nosso Kilanima, vai que ele vai ter a bola, a Bela vai que é o ADV, Estambo, a Bela é a Gabi, Gabi aperta, tipo, lá com a Kikito, Kikito aquele saca Gabi, e a Dengan bola, Calivalayaco, e aquele lugar chinês, Macuno, lá com a Sikisi, atacuindo Sikisi, lá com o Niqueta, Angamcum, a Chuquessa Pamben, a Dzima Bola, tipo, bem, lá vai Dilson, a Mukela quase Dilson, a Baianza com a Kikito, Kikito a Mukela bola, aquele saca Dilson, e a Devengan bola, Calivalé Bahia, o Aflamela Dilson, a Petila Niqueta Savimbi, Savimbi lá com o Dica lá, a Dica lá com Gana Limo, e a Devengan de saco, e Dilson na grande bola, a Bilico Sunguane, a Niqueta Loi Milton, aquela bola Milton, a Dica, a Zuzete Kumbati a Stambu, Stambu aquela bola, aquele gatinene, aperta com a Lechinene, a Lavetela Geraldo, aquela bola Geraldo, aquele saca Stambu, Stambu lá com Niqueta, vai ficar lá na cor, a Lusa, e recuperar o Geraldo, Geraldo aquela bola. A Pimissa, aperta com a Paula, aquele lugar chinês. Paula na bola é com a Stambo, Stambo aquele bola. A Baianza com a Sikis, Sikis aquele bola. E a DV arruma o Catecatlete na Clore Armindo, uma single 27. O Acorda de Menetinaro, Loi, Bahia de Pemba, Nanga e Onibola. A Watch na Kikomba, 37 minutos Catecatlete. 1-0, o Almele Munhomuti, a DV com a Savimbi. 23 minutos, o Petil Pambeni Dilson, a Lavetela Mário, a Tchikalongani Bola Mário, só cruzamento, a Mário vai vir com o Bele, vai com o Baia de Pemba, e Fidel Ayane, aquela coquiva, a Mário Rocha, o Bele, o ADV, a bola no Bacau, a Baia de Pemba. E Manuel Mukomi, o Baia de Pemba, Loiangani Bola, Nzen Kanzati, o Homem, grande área, a Tchuli Bola é a Pambeni. Ele vai ter a mano, ele vai ter a Sikis, a Chikeli, Chikeli na Sikis, que é com a Gunha, e a Fela Manguenia Wilson, capitão, que está com ele, como é que é a Associação Esportiva de Vilanculo. Ani bola Wilson, e como ele vai na clor, que o Arangava vai também, a Bili bola, e a Calu e Sikis, Sikis, a Mkala bola,
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1: 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E canto e Lumbakawa, Associação Desportiva de Vilankulu, acho que com 6 minutos, Kachigawa, tchau, Umberto, tchau, Kakano. 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Atenção, cruzamento com essa vimba. Golo!

0: Associação Desportiva de Vilanculo, Savimbe, Ikokulayani, Amelele Katikatisu Chakona, Gunha Bola, e a Fela com primeiro poste, 2-0, Katikatilete na Colorim, Armindo Massing na 27, Abeluani Mangue, Aloy, Savimbe, Iva. 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
0: 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A bola aí na Manuel Mukomi wa Bahia Eloy Makunu. Ah, Mkele com Zumbiri, com a Gambule ganha muito. Abre bola com a Gidêncio, Gidêncio. Aba e Bambelo, a DV Geraldo. E aí arruma. E lançamento, que é o Gatibaba. A bola aí, Lumbacawa, o Bahia de Pemba. Gidêncio, é tipo meter bola. Aniquete na Clor Bento. 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Manuel, Aba e Ashnenene, lá com a Clor Limo. Kipa Chan Mur 5. Lima, estica aí uma. Vai ter que ir para o Santo Esportivo de Vilanculo. E lançamento, que é o Gatibaba. E Dilson, tu vai te cometer a bola. E se que ele ruma. Lanzio e Kikito, esquipa tinha número 5. Lateral esquerdo, a DVN, tu vai te cometer a bola. E se o Silvio, Laiane. Kikito. Nguva é o único a DV. E com o Lanzelana, te cometer a bola. E a Camário, a Gascote, como que é o Lanzelana, Cacampo e o Mel. Lançamento, e Lumbacawa. Bahia de Pemba, Jeje, Chipa Tchara Mordoji, acho que meteu bola, ia Pambini, ia Sousa Stambul, Ayane, ia lá com a Alan, Alan Abaia cai na Cloro, atiro, Ayane, Bento, Bento apetele, Chipa Beni, lá com 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Abel vai cair o ADV, estamos aquela luz, ela é nen, a recuperar a Bahia de Pemba, e Luiz que pode ser número 7, a Bahia de Pemba ganha bola, ela é nen, pene, a petilha, lá com ganha, cena o Abel vai ADV, Emilton ganha bola, a Bahia com Paulane, aquele gostinho, amo aquele 4 Paulane, Bela Kusuhani, Yaka Milton, Chikipa Chana Murdesh, Milton Achulo, Chipa Beni, Lako Ngana Gabi, Chikipa Chana Muru 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Peta também, Nica Milton, Geraldo, Nimu, Angatiquele, ilusa bola e acabou a Bahia de Pemba. E Mimi, Angani bola, esquipa a número 8, esquerda campo, a dica quase, a peta com Alan. 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Angeri ripuque lá é aquela coisa no Adilson aí, né? Vaca vampiro. Cartão amarelo e a Dilson, cartão amarelo e a Jeje. Cartão amarelo e a Jeje o Bahia de Pemba. Na Dilson o Associação Desportiva de Vilanculo. João Zil, a bola ele não vai querer a Associação Desportiva de Vilanculo. Juma Recalete, que vai a DV, que é o Gatibaba. Sua Ningovne, Nzatiloan, o grande círculo, acho que era o campo. E Gabi, que é o Pachano número 27. Até a bola, o Belo, que é a Associação Desportiva de Vilanculo. A Chosilo, e Mucheu Abtula. Vai na Clor, vai ficar ele. E Suka Laiane. Bola Luiz Sikisa, Niketa Dilson. Dilson naquele saca Sikisa. Sikisa vai com Pauluana. Pauluana amkela bola. Apeta Chinene com Geraldo. Geraldo amkela bola. Apeta ele também logo na Savimbe. Atenção Savimbe. Inibambiri. Gidencio Jingwe na Bento Melele. Savimbe ganha de Catis Chacona. Awachi, Catiquetlete, Gui, Comba. 14 minutos, Catigawa Chambur Takakano. 2 JDV, 0 Bahia de Pemba. 20ª jornada da Calvalha Machichi. Kikitos, Kipacha número 5, Kamakaka. 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Ichike, lateral esquerdo, Associação Desportiva de Vilanculo. 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Asukele Kikito, cruzar a bola e baila Asse. E sucio o Belo Vacau, a Bahia de Pemba. Como era Paulo Ane, Laiane, a Lusa. Bateca o Belo, a Bahia de Pemba. E Gércio, a Belico Asse, e a Alan. Alan, a Bahia, a Loi Limo. 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A Lavetelamane. E na Clor, o Atir, lá é Mimi. 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Atenção, ataque a Bahia. Ele é um Belo, a Bahia, na bola. Ataque na Guerra, Castor, a Bola. Vika, Stambo, vai com Belo Mão. Mucha, Abtule, Lacuna, Chumo. A bola, Ilum Bacau, a. O Bahia de Pemba, Nelson, de Kipa Chan, número 30, Abelil Chibabene, Ieka Loi, Gidencio, Abela Quasa, Niketa Capitão Mime, atenção Mime, Ilmo Canzatombe, a bola é a Anquica, número 7, atenção Bahia, Gunha Laiane, Comerela Wilson, Baquela Sousa, Ieka Jedi Bola, Jedi Ababola, Ieka Alan, Alan Amkara Bola, Belanzaku, Lakungana, Ina Cloro, Atiro, Bento, Bento apetele chibabene. 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
0: 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Ninguém ele mudar. 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Eu acho que comba 40 minutos com aquela cano. 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
0: 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A Teresa Regra é 5 segundos. A Nika Bola Belo Akawa. O Bahia de Pemba. E Dia Djanga cometeu a bola. 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Quale aperta também. 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Vá ficar com o Tibam. Tinha que ter a Tanquequita, a bola. Vá ficar o Bele, vai cair o Bahia de Pemba. E a Pamene bola. E a Sala na Quale. Quale é aquele bola. A Tchamba com Sangola. A Tchamba o Umbiri. O Afulamela de bola. A Bilia com a Gabi. Gabi é a bola e a Kikito. Kikito é aquele bola. A Ló com o Miqueta, a Petit lá com a Analoi. Geraldo. Né, Geraldo Avambé Romel e Ibrahim Angatikele, bola é uma lançamento e Lumbacawa a Associação Desportiva de Vilanculo a Chukisiliwati, loi Arthur Alfinari Kunga Ekali, Tachaya, Ptule, Katkugumes Kambi, ni lançamento Angavanyiki Richipili na Kulorili Valeni ya Machich, Armin Masing Ikomeli, lavetela tingera, tau komati tambutahi na Hichika, ingena li Valeni Ikola Magezu, yava Chukumesi na Kulori
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2: ya ekari hiti vilela maji afanya na ya mutla batili na wa preparado para kuva humela na wahini 3 pontos ganili 2-0 Hanslow hinga wapata ku akumaha mas é uma oportunidade que a Mavanga tinha que ir de 4 ou 5 mesmo, porque a equipe é bem, a Sungula até a Magama. Ela vai atacar bem, vai defender o Kratz. Então, a Zatsuma Leco, a Zutor de Anja Moncha, Itava na Rê, Nika, ao Junzo para quarta-feira, Ivana Reganha Campra, a situação ali na Coronel Ivana na Rê melhor.
1: Bahia de Pemba, esse é Linsa, o que era Pembinha, um belo na Iena com a primeira volta, muito saco aí.
2: Na hora de jogar jogo, ainda nem matemos a Iona. Lia Pimbinha já é o Iona. E Pandarina na Iona, nem a Pemba, a já Pimbinha e Palilica campeão. Já não jogar campeão, não tem que ir na remanda.
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3: O complicado é que nós temos que fazer uma viagem tremenda. Com os constrangimentos que as viagens têm, sair de um lugar longínquo, chegar aqui e ter que viajar de novo para Machiche em circunstâncias extremamente difíceis, com pouco tempo de recuperação, e depois temos que vir aturar algumas pessoas que vêm para fazer das suas no jogo, e achamos que isto faz bem ao nosso futebol. Vocês até deviam ser as primeiras pessoas, não é? Já que pertencem a um poder importante do país, mas vocês não fazem jus a essa condição também. Vocês não fazem jus a essa condição, vocês não estão aqui para ressaltar o que há de negativo no desporto. Então, estamos todos felizes, porque hoje o Vilanculos ganhou, somos todos daqui, então ainda bem que o Vilanculos para o ano está no Moçambola outra vez e vai ter que ganhar ao Pemba também na quarta-feira, depois já ter que ir perder no outro sítio. Enfim, andamos a fazer estes ajustes. Eu, sinceramente, já nem tenho vontade mais para continuar nisto desta forma. Nenhuma mesmo.
1: Mas é uma guia de Arthur Smedo, muito começo, acaba a Bahia de Pemba, na Cala e Fuca, com aquela Pemba, Cala Leno, no qual é esse Chiquel Camapuzzo, vê se diz ele que vê a Enza, está lendo uma Chichi, na Cona, ali. 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
0: Bom dia, na glória Avelino Antônio, contando que a Senanzo Lili com Mr. Artur Semedo zvingatamaha ku anga uli chokare akhala hechokare heloko apaliwilwe ita kwini itsamelaga kona I dzese zvaro zvine 9 minutos Anabella Nkumbi inyimisekile ale ina glory masingi inga chayo jenjile kuhinza kundangenzo oh hizo kumanda wena Yeah, we are not in Alaga. 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
2: ya aika leti vile la maji afanya na ya mutla vatili na wapia preparado para kubaha umela na wahini 3 pontos ganhei 2-0 e Hanslow hinga o quarto acuma mas uma oportunidade hinga uma vanga tinha que ir 4-5 mesmo porque a equipe bem bem a o sungula até a magamo a atacar bem vai defender o quarto então já somos ver com as outras dias na mocha e tava na rede nica a o junho para quarta-feira vai na ganhar campo a situação hinga corona vai na melhor
1: Baia de Pemba é excelente, sabe? O que era Pembinha? Mubili na Iena com a primeira volta. Muito, sabe?
2: Na hora de jogar jogo, ainda nem a família é a Iena. A Pembinha já é o melhor que a Iena. E quando era na Iena, a Pemba, a gente chegou a redenção. Já a Pembinha ia para ali com a campeão. Já não era com a campeão, não. Tem que ir na remanda.
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3: Complicado é que nós temos que fazer uma viagem tremenda com os constrangimentos que as viagens têm, sair de um lugar longínquo, chegar aqui e ter que viajar de novo para Machis em circunstâncias extremamente difíceis, com pouco tempo de recuperação. E depois temos que vir aturar algumas pessoas que vêm para fazer das suas no jogo. E achamos que isto faz bem ao nosso futebol. Vocês até deviam ser as primeiras pessoas, não é? Já que pertencem a um poder importante do país. Mas vocês não fazem jus a essa condição também. Vocês não fazem jus a essa condição. Vocês não estão aqui para ressaltar o que há de negativo no desporto. Então, estamos todos felizes porque hoje o Vilankulu ganhou. Somos todos daqui, então ainda bem que o Vilankulu para o ano está no Moçambola outra vez e vai ter que ganhar ao Pemba também na quarta-feira. Depois já tem que ir perder noutro sítio. Enfim, andamos a fazer estes ajustes. Eu, sinceramente, já nem tenho vontade mais para continuar nisto desta forma. Nenhuma mesmo.
1: Mas ele, Maguês e Arthur Semedo, muito começo, acaba a Bahia de Pemba, na Cala e Fuca, com aquela Pemba, aquela Leno, no qual é esse Tiquel Camapuzzo, Vicente Silcove, a Enza, a Taleno Machichi, na Cona, ali. 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

0: 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mamundial uma das vezes então não vai ser tarefa fácil espero nada a ver vou gastar binza com o Iberê no Senegal mas na Iberê cá não vou colocar a vantagem vai cair na e mas o grupo é três lá o Iberê também Iberê cá na semana só que a vapana lá vai dar já lá tipo se não sair isso acho né vai prometer vai ter palavra dizer esses miúdos aí vai ninguém ter voto de confiança Niko sikini kondi bola 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
1: 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Mas não vai lá, boia. Tem que vir na bola e corta com a pugela a bola dele. Porque a sua importante, a lecessão na bola, e vir na paciência, hi maka
2: 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Senegal e potência nível da África e seleção de pulo eles são bela kaya sempre bela kaya mundial daí que ele tem que e se preparar pelo menos para boa ele vai mais cedo que a boa universidade em que a conseguir a coisa aí vem pelo menos um ponto alá no lá uma vez mas seguirá que o obrigado já ganha a coisa só que o empatar tem que ganha pelo menos campeão aí na área com 7 pontos mesmo eu como compela com isso e na isso não é o dia olhando a receber a jogo do sumo na terça para Senegal e também com isso aí até a estado nacional do peito apenas de quanto a boa nem vai mais jogador mas sempre 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
0: Gerson Jamie, Satanima Hongo. Gerson, boa noite.
2: Olga da Glória e ouvinte, muito boa noite. O presidente da República, Daniel Chap, dirige amanhã na cidade de Maputo a abertura da primeira Conferência Nacional de Segurança Alimentar e Nutricional. O evento vai decorrer sob o lema Segurança Alimentar e Nutricional, Responsabilidade Coletiva para o Desenvolvimento de Moçambique. A conferência tem como objetivo promover uma visão nacional e um quadro comum de ações estratégicas para impulsionar o acesso equitativo à alimentação. Seguros e nutritivos para todos através do reforço da colaboração multissetorial e da promoção de soluções sustentáveis. Ao longo de dois dias, os participantes terão oportunidade de partilhar experiências, refletir sobre os principais desafios da segurança alimentar e nutricional e identificar ações que contribuam para o fortalecimento das intervenções no setor da nutrição no país. Uma pessoa morreu e outras três ficaram feridas na sequência de um assalto à mão armada a uma bomba de combustível no bairro Chitemboi, na cidade de Chimoio, em Manica. Pormenores da notícia com o jornalista Dine Kassamu.
3: O caso ocorreu por volta das 18 horas deste sábado, quando cinco indivíduos munidos de armas de fogo e transportados numa viatura assaltaram o posto de abastecimento. Segundo o chefe do Departamento de Relações Públicas no Comando Provincial da PRM em Manica, Muzinho Manasse, no ato os assaltantes arrombaram a porta da bomba de combustível e apoderaram-se de 20 mil meticais. Durante a ação, os indivíduos efetuaram vários disparos que atingiram quatro pessoas, entre elas o segurança do posto e três mototaxistas que se encontravam no local para abastecimento das motorizadas. De Chimoio, Dine Kassam.
2: Enquanto isso, na Zambézia, uma pessoa morreu e duas ficaram feridas no desabamento de uma mina artesanal no distrito de Gilé, norte da província. Jornalista Teófilo Moronha.
4: O facto foi confirmado este domingo pelo administrador de Gilé, Pascoal Sitoi. Os feridos foram evacuados ao Hospital Central de Nampula. Pascoal Sitoi disse que as vítimas estavam no interior de um túnel aberto pelos garimpeiros para extração de ouro no posto administrativo de Muyane, distrito de Gilé, este fim de semana, tendo a terra desabado. Teófilo Moronha, Quilimane.
2: Dispersão da população atrasa a expansão da rede de energia elétrica nas localidades de Belane, Mapinhane e Moapsa, no distrito de Vilanculo, na província de Inhambane. Jornalista Efraim Macitela.
5: A meta de efetuar cerca de 7 mil novas ligações até o fim do ano está longe de ser atingida devido a longas distâncias entre as habitações. Até o momento, a eletricidade de Moçambique conseguiu efetuar pouco mais de 3 mil ligações, maioritariamente concentradas nas zonas comerciais. Para ligar poucas famílias à rede pública, as equipas técnicas da eletricidade de Moçambique são obrigadas a estender linhas elétricas por longos quilómetros. De Vilanculo, Efraim Macitela.
2: O secretário-geral da Frelimo recomenda aos dirigentes do governo a vários níveis na província de Gaza para trabalharem estreitamente com a população com vista a responder os seus anseios. Jornalista Rui Macaringa.
6: Para Shaquille Abubakar, sendo o povo o principal vetor para o desenvolvimento do país, é preciso que toda a estrutura governamental desça até a base para escutar os problemas do cidadão, devendo caber aos governantes acionar os mecanismos estabelecidos por lei e políticas governamentais para responder tais preocupações. Da Vila Municipal da Macia, para a Rádio Moçambique, Rui Macarim.
2: Na atualidade internacional, 8 pessoas, incluindo 2 crianças, morreram esta madrugada numa colisão frontal na África do Sul. O acidente aconteceu numa estrada entre Ermelo e Deivel, na província de Mpumalanga. As autoridades locais ainda estão a investigar as causas do sinistro, mas não descartam a hipótese de condução imprudente e negligente. O tempo? A cidade de Tete poderá ser amanhã a mais quente do país, com uma temperatura máxima de 35 graus centígrados, seguida de Nampula com 32. Para Quilimane prevê-se 31 graus. Beira e Pemba, 30. Lixinga, 29. Maputo, 28. E Xai-Xai, Chimoio, Inhambane e Vilanculo com 27 graus centígrados de temperatura máxima. Ao fim, apresentamos as notícias das 18. Acompanhe as próximas às 19 horas e 30 minutos no Jornal da Noite.

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Grazie.

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1: into da República de Moçambique são 19:30 minutos. Rádio Moçambique passa a transmitir em cadeia nacional o Jornal da Noite, a assinatura da jornalista Cristina Xavier.
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0: Boa noite. Presidente da República, Daniel Chapo, dirige amanhã na cidade de Maputo a abertura da primeira Conferência Nacional de Segurança Alimentar e Nutricional. No desporto ferroviário da Beira, termina a Liga Nacional de Basquetebol no pódio. No estrangeiro, Papa Leão XIV exorta a renovação do empenho pela paz no mundo, recordando as vítimas dos atentados terroristas do 11 de setembro de 2001 nos Estados Unidos da América. Destaques da presente edição do Jornal da Noite. Estevão Mucavelo Júnior está na sonorização e Cristina Xavier na edição e apresentação. Ótima escuta. Tal como dissemos há momentos, o Presidente da República, Daniel Chapo, dirige esta segunda-feira, na cidade de Maputo, a abertura da primeira Conferência Nacional de Segurança Alimentar e Nutricional. O evento vai decorrer sob o lema Segurança Alimentar e Nutricional, Responsabilidade Coletiva para o Desenvolvimento de Moçambique. A conferência tem como objetivo promover uma visão nacional e um quadro comum de ações estratégicas para impulsionar o acesso equitativo e alimentos seguros e nutritivos para todos, através do reforço da colaboração multissetorial e da promoção de soluções sustentáveis. Ao longo de 2 dias, os participantes terão a oportunidade de partilhar experiências, refletir sobre os principais desafios da segurança alimentar e nutricional e identificar ações que contribuam para o fortalecimento das intervenções no setor da nutrição no país. E a província de Tete reforça medidas para minimizar os impactos do fenómeno El Niño na província, melhor dizendo, na próxima campanha agrícola. A estratégia prevê o aproveitamento de sistemas de irrigação e de fontes de água disponíveis como forma de reduzir a dependência da chuva e assegurar melhores níveis de produtividade, reporta Ignacio Gamay.
1: A estratégia prevê o aproveitamento de sistemas de irrigação e de fontes de águas disponíveis como forma de reduzir a dependência da chuva e assegurar melhores níveis de produtividade durante a próxima campanha agrária. As autoridades estudam igualmente a possibilidade de expandir as feiras agropecuárias para os distritos da zona sul da província, onde se prevê que os efeitos do fenómeno El Niño sejam mais severos. A medida deverá permitir aos produtores ter maior acesso a insumos, tecnologias e alternativas de produção num contexto em que a irregularidade das chuvas poderá colocar em risco a segurança alimentar e os rendimentos das famílias camponesas. O governador de Tete, Domingos Viola, reitera, entretanto, o apelo à população para que faça o uso racional dos excedentes agrícolas, evitando a venda desenfreada dos produtos.
2: Este fenómeno provoca escassez de chuvas e significa que os distritos semiáridos, a situação poderá se agravar e transformar-se em seca severa. E queremos partilhar esta informação tendo em conta que estamos na fase preparatória para a nossa campanha agrária 2026-2027 e gostaríamos que partilhássemos que este ano aquilo que formos a conseguir como produção agrícola temos que conservar e gerir bem, tendo em conta que haverá zonas que não vão conseguir produzir algo e nós temos que fazer as trocas comerciais como habitualmente temos feito ao nível da nossa província.
1: Domingos Viola defende que perante a possibilidade de uma campanha agrícola condicionada pelo fenómeno El Niño, é fundamental que as famílias assegurem primeiro as suas necessidades alimentares antes de comercializar os excedentes. Ignacio Gamay, cidade de Tete.
0: Província de Tete reforça medidas para minimizar os impactos do fenómeno El Niño na próxima campanha agrícola. A Presidente da Assembleia da República, Margarida Talapa, já se encontra em Harare para uma visita oficial de 3 dias ao Zimbábue, no âmbito do reforço da cooperação parlamentar entre os dois países. Pormenores com o enviado especial da Rádio Moçambique, a Harare, Daniel Oliveira.
3: Margarida Talapa chegou este domingo a Harare, onde foi recebida no Aeroporto Internacional Robert Mugabe pela vice-presidente da Assembleia Nacional do Zimbábue e pelo embaixador de Moçambique naquele país, Carvalho Maria. Um dos pontos altos da visita será a assinatura do primeiro acordo de cooperação entre a Assembleia da República de Moçambique e a Assembleia Nacional do Zimbábue. A conselheira diplomática da presidente da Assembleia da República, Paulina Abdala, explica que o acordo deverá estabelecer as bases para o aprofundamento da cooperação entre os dois órgãos legislativos, tendo em conta a convergência de interesses nos planos

0: sobre como aprofundar ou alargar o quadro legislativo com vista a impulsionar o desenvolvimento econômico e social dos dois países, tendo em conta que Moçambique encontra-se na luta pela independência econômica, uma agenda que está a ser liderada ao mais alto nível por Sua Excelência Daniel Francisco Chapo, Presidente da República de Moçambique.
1: A agenda da Presidente da Assembleia da República inclui ainda um encontro com a comunidade moçambicana residente em Harare para conhecer os principais desafios e avaliar de que forma o Parlamento poderá contribuir para a sua superação. Margarida Talapa faz-se acompanhar nesta visita pelos quatro chefes das bancadas parlamentares com assento na Assembleia da República de Moçambique. Da capital Harare, para a Rádio Moçambique, Daniel Oliveira.
2: Moçambique e Zimbábue reforçam laços de cooperação parlamentar. O secretário-geral da FRELIM convida as confissões religiosas a continuarem a dar o seu contributo no combate aos diversos males que enfermam o país. A reportagem é de Rui Macaringa.
3: Shakil Abubakar considera ser crucial o papel das igrejas na pacificação do país e é mesmo por conta disso que este dirigente político pede aos crentes para que façam constar nas suas agendas o bem-estar dos moçambicanos. O secretário-geral da FRELIM fez este apelo após participar num culto religioso realizado este domingo na Igreja Evangélica Assembleia de Deus, na Vila da Macia, distrito do Belém, província de Gaza.
4: Eu acredito que se cada um de nós, na sua oração, continuar a pedir a Deus para que exista paz, para que exista união, o nosso país ficará em paz. Por isso quero aproveitar essa oportunidade para pedir à igreja, continuem a orar. Orem pelo nosso país, para que prevaleça a paz de Deus. Orem pelo nosso presidente, presidente Chapo, para que ele continue a ter o povo no coração.
3: Secretário-geral da FRELIM, Shakil Abubakar, e o apelo às confissões religiosas para que continuem a dar o seu contributo para a pacificação do país. Este domingo, Shakil Abubakar terminou a visita de trabalho de 3 dias à província de Gaza, onde, entre outras atividades, manteve encontros com a população e as lideranças do Partido FRELIM nos 3 distritos que escalou, nomeadamente Mandlakaz, Chibuto, Bilene, incluindo a cidade de Xoxai. Da Vila Municipal da Macia para a Rádio Moçambique, Rui Macari.
2: E o governador da província de Maputo participou este domingo de uma missa de ação de graças na Igreja Presbiteriana de Moçambique, na Matola, Rigoberto Chissano.
5: O governador da província de Maputo, Manuel Tule, apela à contínua colaboração da Igreja Presbiteriana de Moçambique no processo de reconciliação entre os moçambicanos. Manuel Tule considera a Igreja um veículo de transmissão de mensagens de reconciliação na sociedade, daí o seu papel para o reforço da paz e unidade nacional. O chefe do Executivo de Maputo falava este domingo na missa de ação de graça da Igreja Presbiteriana de Moçambique, na Matola.
6: Mas há um pastor que contrariou numa das vezes. Contrariou aquilo que já escrito na Bíblia, um pastor. Disse, ei, ultimamente não é assim. Ultimamente os pais eles têm que respeitar os filhos para ter mais anos de vida. Porque logo um pastor não vai ser nem para um alavo, mas com uma atenção. Porque a forma como eles vivem não é da mesma forma como nós nascemos e crescemos. Mas nós reiteramos que os filhos têm que respeitar os seus pais para ter mais anos de vida. Encorajamos a Igreja para que continue a fazer o seu trabalho, para que na sociedade continuemos a viver em harmonia, continuemos a viver reconciliados. É na reconciliação que nós encontramos a paz. Sem reconciliação, dificilmente podemos ter a paz. Respeitarmos uns aos outros, assim poderemos viver na paz, que é aquilo que Jesus Cristo nos ensina.
5: Governador da província de Maputo, Manuel Tule, desafiando a Igreja Presbiteriana de Moçambique a continuar na disseminação de mensagens de reconciliação e harmonia nas comunidades. Rigoberto Chissano, da Terquia da Matola.
2: dos estúdios centrais em Maputo, Rádio Moçambique transmite o Jornal da Noite. Vamos de seguida passar para o espaço de análise de alguns assuntos que marcaram a semana.

0: Elencamos três pontos, nomeadamente a visita do Presidente da República à província de Inhambane, o pedido de adiamento do julgamento feito pelo político Venâncio Mondlane ao Tribunal Supremo e o movimento dos principais partidos políticos face ao próximo ciclo eleitoral. Para esta reflexão, temos em estúdios o comentador residente da Rádio Moçambique, Dércio Alfazema. Boa noite.
1: Boa noite, Cristina. Boa noite a todos os ouvintes da Rádio Moçambique.
0: Desabamento de uma mina de exploração de ouro na zona de Seis Carros, distrito de Vanduz, em Manica, fez pelo menos 9 mortos semana finda. Reagindo a este e outros casos de género que acontecem em alguns pontos do país, o Presidente da República, Daniel Chapo, disse ontem em Inhambane que será aprovado nos próximos dias um novo regulamento da Lei de Minas com vista a reorganizar o setor extrativo no país. Como é que analisa esta intenção do Governo?
1: Bom, eu acho que é uma posição acertada, porque a situação mineira em Moçambique, sobretudo no setor informal, está totalmente desorganizado. Quando nós olhamos para a situação de mina de Seis Carros, temos estes acidentes que têm estado a ser cada vez mais recorrentes, temos os desafios da poluição dos rios, temos os desafios da poluição ambiental, a falta de licença e a situação de confrontos, de disputas pelo espaço, onde a informalidade está a tomar o controle e de uma forma assustadora. Tivemos também a situação recente em Gilé, na província de Zambézia, zonas com grandes riscos de ocorrência de acidentes. Temos a situação de Niassa, em Lupilixe, que também tem uma total informalidade e até uma situação de anarquia no processo de exploração mineira. É preciso que o governo responda a isso politicamente, é preciso que o governo também responda em termos de criação de segurança, porque a quantidade das pessoas que estão lá e os riscos associados a esse processo de exploração mineira vão demandar por políticas públicas e uma intervenção cada vez mais consistente de modo a organizar estes grupos, para organizar esse processo de exploração e não continuarmos a ter essas situações desumanas que acabam terminando em tragédias.
0: Até que ponto estas normas podem repor a ordem nesta atividade?
1: Não, vão disciplinar o setor. Há pessoas que estão lá na informalidade. O governo recorrentemente tem estado a falar da necessidade de criação de cooperativas. É uma forma de organizar aqueles grupos. Vai também permitir com que essas pessoas possam atuar num contexto em que haja maior segurança. Segurança no exercício de atividades, mas também segurança sob o ponto de vista daquilo que são os nossos recursos que estão lá a ser explorados. Quem é que estão a explorar? Qual é o circuito com que aquele ouro, aqueles minerais são extraídos? Qual é o circuito que ele segue depois? Não é esse circuito que depois pode terminar em alimentar grupos que provocam instabilidade no país? Então, a disciplinar o setor, a criar políticas, a orientar melhor, nós vamos todos agir num contexto de previsibilidade, de maior segurança e maior estabilidade para essas zonas onde têm os tais recursos.
0: Como é que se explica a continuidade da exploração na mina da zona de Seis Carros, depois de as autoridades terem interditado a atividade naquele local para efeitos de reorganização?
1: Não, estes grupos em grande número e depois numa base de informalidade e numa desorganização total e completa, o Estado não tem com quem interagir, com quem lidar, cada um faz o que quer, acha-se que está no direito e são, na sua maioria, é o que se sabe, moçambicanos. Então, houve interdição, mas é mais fácil controlar ao grupos organizados, às empresas, ao grupos mais ou menos organizados. Mas o que está a acontecer na mina de Seis Carros e em Lupilixe e outras regiões é que tem havido uma exploração e uma atuação de uma grande informalidade e de muita desorganização, que isto dificulta também, de alguma forma, a atuação do Estado.
0: Passemos para o segundo ponto. O político Venâncio Mondlane submeteu ao Tribunal Supremo um pedido do adiamento do seu julgamento, inicialmente marcado para 6 de outubro próximo. O Tribunal diz que está a avaliar os motivos alegados por Venâncio Mondlane e descarta a hipótese do processo ter sido movido por questões políticas. O que pode explicar o pedido de adiamento do julgamento por parte de Venâncio Mondlane?
1: Bom, primeiro é preciso olhar quais são os fundamentos legais que ele usa e quais são os elementos que ele tem que demonstram que, de facto, é pertinente o adiamento, porque essa outra agenda não pode ser adiada e é de suprema importância. Mas, em princípio, é de lei ele pedir, como também é de lei que o Tribunal Supremo também responda favoravelmente ou não, dependendo daquilo que vão ser a análise e avaliação do caso em concreto que for feito. Sei que a Procuradoria já emitiu o seu parecer, portanto é uma formalidade necessária, e agora vamos esperar que o Tribunal Supremo tenha a sua decisão. Agora, o Venâncio Mondlane está a submeter muitos pedidos, este é um deles, que aguarda alguma decisão. Tem também o pedido de transmissão em direto do julgamento, também é de direito dele, mas vai caberá ao Tribunal, em última instância, dar a sua decisão se vai proceder favoravelmente nisto ou não. Agora, é preciso que não se transforme este julgamento num reality show. Isto não é um espetáculo, é uma questão de direito, não é uma oportunidade para uma exibição populista. Agora, vamos olhar para factos, vamos olhar para leis, para que se possa tomar uma decisão com base em questões objetivas. Então, Venâncio Mondlane é um político, nós sabemos que a linha dele é muito populista, gosta de propaganda, gosta de espetáculo, mas este julgamento é preciso ele ter em conta isso, que não há de ser um momento de fazer espetáculo, de fazer propaganda política. Agora, essa tentativa de politização, bom, é o mesmo que aconteceu durante o período eleitoral, né? Politizar todas as instituições, a CNE, o Conselho Constitucional, os tribunais, a polícia e tudo, como forma de criar alguma pressão e desgaste às instituições, de modo a ganhar vantagens políticas. Então, é o mesmo exercício que está a ser feito em relação ao Tribunal Supremo, mas isto não edifica o nosso Estado de Direito Democrático. Não é? Não é desgastando, não é degradando, não é tentando ridicularizar as instituições como forma de pressionar para que as suas decisões nos sejam favoráveis, que nós vamos estar a contribuir para a edificação das nossas instituições. Então, eu gostei do porta-voz do Tribunal Supremo, que com serenidade lamentou esta tentativa de se politizar o Tribunal Supremo, mas com serenidade mostrou que o Tribunal vai continuar a fazer o seu trabalho com máxima isenção e vai julgar e tomar decisões com base na lei. Agora, compreendo até que seja o Venâncio a fazer esse exercício, mas quando já começam a aparecer outros, já até acadêmicos, até pessoas influentes, jornalistas, pessoas com referência na praça, aí é que a coisa já se torna muito estranha, muito suspeita.
0: E como é que analisa esta garantia dada pelo Tribunal de que o julgamento não é político, como alguns tentam dizer?
1: Não, é que o julgamento não é político mesmo. Pode ter tido a sua atuação, pode ter acontecido que o Venâncio Mondlane agiu à margem da lei dentro de um contexto político, mas o julgamento não é político e as nossas instituições já deram várias amostras, sobretudo ao nível dos tribunais, de julgamento de figuras com fortes ligações políticas, mas que foram julgados e tratados com todo respeito perante os tribunais com base unicamente na lei. Agora, nós sabemos que nós estamos num contexto em que há uma tentativa de radicalização política e essas tentativas vão sempre estar presentes. Mas o mais importante é que as instituições não podem se coibir de exercer o seu papel por conta de que um ou os outros dizem.
0: A terminar, olhamos para o último ponto, o movimento dos principais partidos políticos face ao próximo ciclo eleitoral. Olhamos para o anúncio da Comissão Política da Frelimo de criação de gabinetes provinciais de preparação do 13º Congresso e os Conselhos Nacionais da RENAMO e do MDM.
1: A Frelimo tem essa estrutura e é um partido que procura sempre organizar com muito cuidado e tem as regras e as suas políticas internas também muito claras e tudo muito bem programado e delineado, e é em função disso que marca e organiza as suas atividades políticas. Há de notar que um ano antes da realização do Congresso que vai ter lugar no próximo ano, portanto, realizou o Comitê Central, realizou a reunião dos quadros, já começou a preparação das teses, agora vão realizar as reuniões ao nível das bases, aos vários níveis. Nós já vimos que a província de Nampula, quem vai acolher o Congresso em julho do próximo ano, já começou também a realizar o trabalho nas bases para sensibilizar a população e explicar o que é isso de Nampula acolher um Congresso da Frelimo. Ora, dada a magnitude da Frelimo e a forma como estão consolidadas as suas estruturas, as suas políticas internas, claramente que continua a ser um partido que se distancia sobremaneira em relação aos outros. E a tendência, eu penso que isso também é muito normal e natural, dos outros partidos seguirem não só a reboque, mas olhando para Frelimo como um espelho e poder ir reagindo àquilo que são as ações da Frelimo, também organizando os seus momentos políticos. Fico feliz por ter acompanhado que a Renamo já marcou a sua reunião do Conselho Nacional. Pode ser que a partir dali se marque o Congresso Extraordinário, porque não está no calendário para os próximos anos a realização do Congresso da Renamo. O mesmo está a acontecer em termos de pressão dentro do MDM para que também marque, já deveria na verdade ter sido convocada já a reunião do Conselho que vai marcar o próximo Congresso do MDM. É preciso e é bom que todos os partidos políticos estejam envolvidos nessa dinâmica em termos de avivar aquilo que é a sua democracia interna.
0: Muito obrigada, Derso Alfazema, pelo seu tempo.
1: Obrigado, é sempre um prazer poder cá estar.
0: Conselho Provincial da Juventude na Zambésia oferece almoço a idosos acolhidos no Centro de Apoio de Kualana, em Climane. Caetano Alberto.
2: O presidente do Conselho Provincial da Juventude, Amici Consolo, diz que a iniciativa que beneficiou a 50 pessoas visa valorizar os idosos. Amici Consolo explica tratar-se do segundo almoço organizado pelo Conselho Provincial da Juventude.
3: Viemos realizar um almoço e passar o dia com as crianças, os jovens e os idosos que estão neste centro de acolhimento, como forma de fazer sentir este calor da nossa juventude a estas famílias. Temos aqui famílias, temos crianças, temos idosos, e esta juventude se preocupa também com todas essas. Esta é mais uma das atividades do CPJ neste âmbito. Nós tivemos ainda neste ano um almoço solidário em Namitangorini, onde oferecemos almoço a mais de 1000 crianças. E desde, não só crianças, como tivemos também o envolvimento da população que está naquele centro de reassentamento, e contando também com os jovens estudantes do núcleo de estudantes da Universidade Católica de Moçambique, que nos fizeram acompanhar.
2: Amici Consolo, presidente do Conselho Provincial da Juventude na Zambésia. Por seu turno, a diretora do Centro de Apoio à Velhice em Climane, Rabia Gulamo, elogia a iniciativa.
4: Não só é o centro de acolhimento à pessoa idosa, como também tem crianças, pessoas com deficiência, e também estamos aqui ainda a acolher pessoas com perturbação mental. Sim, praticamente a funcionar como um centro misto. É de louvar ao Conselho da Juventude Provincial sobre esse apoio de hoje. Dizer que não é a primeira vez que recebo esse tipo de apoio, mas é só mais um deles, que os jovens conseguiram se programar para virem passar o sábado com os nossos avós aqui. E como disse mesmo o presidente, é mais para renovar, ou mais para os jovens também saber que, né, no centro de acolhimento tem os nossos avós, assim como as crianças desamparadas.
2: Diretora do Centro de Apoio à Velhice em Climane, de onde falou Caetano Alberto.
0: 19 horas e 55 minutos no desporto. Ferroviário da Beira termina a Liga Nacional de Basquetebol no pódio. Reporta Carlos Langa.
5: Ferroviário da Beira termina esta competição da Liga de Basquetebol em terceiro lugar, após triunfar hoje pela segunda vez frente ao Lazio por 51 a 48, sendo que o outro triunfo da equipa de BF neste apuramento em terceiro lugar foi na última quinta-feira, com um triunfo por 40 a 35. Vamos ouvir o técnico principal da equipa do Ferroviário da Beira, Miguel Taquiri. Muito obrigado. Termina esta competição, lugar número 3. Como é que viu essa vossa presença e este jogo frente ao Lazio?
6: Estamos em terceiro lugar, esse é o nosso principal objetivo para esta temporada. Então, com um campeonato muito difícil, com a nossa equipa com muitas lesões durante o ano todo aqui, durante o Campeonato Nacional também tivemos algumas jogadoras com lesões que não puderam fazer parte do jogo final, mas no fim correu tudo bem e conseguimos o terceiro lugar. Agora é tentar lutar para ver se no próximo ano conseguimos melhorar mais a classificação.
5: Micael Takdir, técnico do Ferroviário da Beira, equipa que ganhou este domingo frente a Lazio por 51-48 e confirmou o terceiro lugar desta Liga Nacional de Basquete Feminino que acontece aqui na capital do país. Vamos tentar ouvir aqui o técnico principal da formação da Lazio, Coach, muito bem. Como é que viu este jogo em que perdem e ficam no quarto lugar frente ao Lazio?
7: Acho que foi um bom jogo, foi um bom espetáculo. Tentamos ir atrás do resultado, estivemos sempre em alguma desvantagem. Tentamos ir atrás do resultado, mas não conseguimos. Está de parabéns o Ferro Velho da Beira e está de parabéns também as minhas meninas. Mas vamos continuar a trabalhar para melhorar o plantel, melhorar a nossa organização para ver se conseguimos também melhorar a nossa posição.
5: Obrigado, Carlos Nequis, mais conhecido por Bicho, falando desta derrota do seu conjunto, Lazio ante o Ferro Velho da Beira, no jogo de primeiro e terceiro lugar desta Liga de Basquetebol. Lazio perdeu neste domingo por 51-48.
0: Na atualidade internacional, o Papa Leão XIV exortou hoje a renovação do empenho pela paz no mundo, recordando as vítimas dos atentados terroristas do 11 de setembro de 2001 nos Estados Unidos da América. A reportagem é de Domingos Macalana.
8: O pontífice, que renovou suas orações pelas vítimas dos ataques e por aqueles que continuam a carregar as feridas da tragédia, destacou que o 11 de setembro marcou a história dos Estados Unidos e da humanidade. O líder da Igreja Católica falava perante milhares de fiéis na habitual oração do Ângelo já a partir da Basílica de São Pedro, no Vaticano.
9: 2 days ago marked the 25th anniversary of the September 11th terrorist attacks in the United States of America. I renew my prayers.
10: Há 25 anos, nós recordamos o atentado ao World Trade Center nos Estados Unidos da América.
9: At a time when conflict and violence afflict so many of our brothers and sisters, I invite everyone to pray.
10: Diante deste cenário terrível de conflitos e guerras, eu renovo meu apelo a todo mundo pela paz.
9: Il ricordo del tragico avvenimento di 25 anni fa ci spinge a rinnovare il nostro.
10: A lembrança deste acontecimento há 25 anos atrás nos convida a renovar o nosso compromisso pela paz, principalmente através da oração sob a intercessão da Virgem Maria.
8: Na sua intervenção, Leão XIV destacou que o perdão é indispensável para a convivência pacífica em todas as nações. O Papa Leão XIV é o primeiro Papa norte-americano na história da Igreja Católica. De Matola, Domingos Macalani.
0: O tempo. A cidade de Tete poderá registrar amanhã 35 graus centígrados de temperatura máxima, seguida por Nampula com 32. Para Quelimane prevê-se 31 graus, Beira e Pemba 30, Lixinga 29, Maputo 28 e Xaixai, Chimoio, Inhambane e Vilanculo com 27 graus centígrados de temperatura máxima. E assim termina o Jornal da Noite. Obrigada pela preferência. Estevão Mucavelo Júnior esteve na sonorização e Cristina Xavier na edição e apresentação. Boa noite.

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0: as notícias a esta hora, apresentadas por Gerson Jamice. Muito boa noite, Gerson.
1: Olga da Glória e ouvinte, muito boa noite. O Presidente da República, Daniel Chapo, dirige esta segunda-feira na cidade de Maputo a abertura da primeira Conferência Nacional de Segurança Alimentar e Nutricional. O evento vai decorrer sob o lema Segurança Alimentar e Nutricional, Responsabilidade Coletiva para o Desenvolvimento de Moçambique. A conferência tem como objetivo promover uma visão nacional e um quadro comum de ações estratégicas para impulsionar o acesso equitativo a alimentos seguros e nutritivos para todos através do reforço da colaboração multissetorial e da promoção de soluções sustentáveis. Ao longo de 2 dias, os participantes terão a oportunidade de partilhar experiências, refletir sobre os principais desafios da segurança alimentar e nutricional e identificar ações que contribuam para o fortalecimento das intervenções no setor da nutrição no país. A província de Tete reforça medidas para minimizar os impactos do fenómeno El Niño na próxima campanha agrícola. A estratégia prevê o aproveitamento de sistemas de irrigação e de fontes de água disponíveis como forma de reduzir a dependência da chuva e assegurar melhores níveis de produtividade. O governador de Tete, Domingos Viola, reitera o apelo à população para que faça uso racional dos excedentes agrícolas, evitando a venda desenfreada dos produtos.
2: Este fenómeno provoca escassez de chuvas e significa que os distritos semiáridos, a situação poderá se agravar e transformar-se em seca severa. E gostaríamos que partilhássemos que este ano, aquilo que formos a conseguir como produção agrícola, temos que conservar e gerir bem, tendo em conta que haverá zonas que não vão conseguir produzir algo e nós temos que fazer as trocas comerciais como habitualmente temos feito ao nível da nossa província.
1: O governador da província de Tete, Domingos Viola, e a necessidade das famílias camponesas assegurarem primeiro as suas necessidades alimentares antes de comercializar os excedentes. A Presidente da Assembleia da República, Margarida Dalapa, inicia esta segunda-feira uma visita oficial de 3 dias ao Zimbábue, com o objetivo de reforçar a cooperação interparlamentar entre os dois países. Um dos pontos mais altos da visita será a assinatura do primeiro acordo de cooperação entre a Assembleia da República de Moçambique e a Assembleia Nacional do Zimbábue. Pormenores da notícia com o enviado especial da Rádio Moçambique a Harare, Daniel Oliveira.
3: A conselheira diplomática da Presidente da Assembleia da República, Paulina Abdala, explica que o acordo deverá estabelecer as bases para o aprofundamento da cooperação entre os dois órgãos legislativos, tendo em conta a convergência de interesses nos planos bilateral e multilateral.
4: Há alguns processos importantes que vão acontecer em algum desses fóruns e os titulares dos dois parlamentos poderão aprofundar nesta visita.
3: Durante a visita, Margarida Dalapa deverá manter um encontro com seu homólogo zimbabuiano, Jacob Francis Mudenda, para aprofundar a cooperação entre os dois parlamentos e abordar matérias de interesse comum. Da capital Harare, para a Rádio Moçambique, Daniel Oliveira.
1: O governador da província de Maputo apela à contínua colaboração da Igreja Presbiteriana de Moçambique no processo de reconciliação entre os moçambicanos. Manuel Tuli considera a Igreja um veículo de transmissão de mensagens de reconciliação na sociedade, daí o papel para o reforço da paz e unidade nacional.
5: Encorajamos a Igreja para que continue a fazer seu trabalho, para que na sociedade continuemos a viver em harmonia. Continuemos a viver reconciliados. É na reconciliação que nós encontramos a paz. Sem reconciliação, dificilmente podemos ter a paz. Respeitarmos uns aos outros, assim poderemos viver na paz, que é aquilo que Jesus Cristo nos ensina.
1: O chefe do Executivo de Maputo falava este domingo na Missa de Ação de Graças da Igreja Presbiteriana de Moçambique, na Matola. E o secretário-geral da Frelimo convida as confissões religiosas a continuarem a dar o seu contributo no combate aos diversos males que enfermam o país. Shaquille Abubakar considera ser crucial o papel das igrejas na pacificação do país e do bem-estar dos moçambicanos.
6: Eu acredito que se cada um de nós, na sua oração, continuar a pedir a Deus para que exista paz, para que exista união, o nosso país ficará em paz. Por isso quero aproveitar essa oportunidade para pedir à Igreja, continuem a orar. Orem pelo nosso país, para que prevaleça a paz de Deus. Orem pelo nosso presidente, presidente Chávez, para que ele continue a ter o povo no coração.
1: O O secretário-geral da Frelimo fez este apelo depois de participar num culto religioso da Igreja Assembleia de Deus na Vila da Macia, no distrito de Bilene. Este domingo, Shaquille Abubakar terminou a visita de trabalho de 3 dias à província de Gaza, onde manteve encontros com a população e as lideranças do partido Frelimo nos distritos de Mangakase, Chibuto, Bilene, incluindo a cidade de Xai-Xai. Na atualidade internacional, o ministro dos Negócios Estrangeiros do Irã, Abbas Araghchi, disse este domingo que o acordo com Oman não vai levar à reabertura do Estreito de Hormuz. De acordo com o governante, a condição do Irã para a reabertura do Estreito de Hormuz é que os Estados Unidos retomem o cumprimento dos seus compromissos previstos no Memorando de Islamabad, assinado em junho entre Teherã e Washington. O Memorando de Islamabad determinava o fim das hostilidades, o levantamento do bloqueio naval dos norte-americanos, a reabertura de Hormuz, o levantamento das sanções petrolíferas e a libertação dos bens congelados. Fechamos com o tempo. A cidade de Tete poderá atingir esta segunda-feira 35 graus centígrados de temperatura máxima, seguida de Nampula com 32. Para Quelimane prevê-se 31 graus, Beira e Pemba 30, Lixinga 29, Maputo 28 e, por último, Xai-Xai, Chimoio, Inhambane e Vilanculo com 27 graus centígrados de temperatura máxima. Foram as notícias a esta hora, as próximas à uma hora.

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2: 21 horas na 7 minutos. Qual é o Ministério do Caminho do Lico em Pelo? 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
1: 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Só que um ano não um ano é exposto ali, se é na assistiva o cliente, a trocar a uma experiência, uma workshop, se não vai artista vão ganhar.
0: Mas ele só deu para o Aslavi, como se não a chachamento, o antiquelo, o lá o lume câmbio, como se não ganha album, como se não ganha Aslavi, se lave caca em cima de cima, já, caminturle.
1: 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Quando eu me chamei em inglês, eu pontei passar a conta de experiência, né? Yeah, porque em casa, eu fui na e pronto para e seguir a maçonha já, né? Eu fui no Lexuxi e Chotela e Columba, eu fui no festival. 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Porque lá eu não vi, até hoje não vi nenhum artista que cantou playback.
0: Ok.
1: Yeah, então, vai com o local, ninguém vai ouvir nada, mas isso já é só com o meu, só com o pular palco, coisa assim. Então, ali os meninos estivam para a gente vai ainda lá. Ou vai uma província, vai falar com a província humana, por exemplo, para vai representar a gente a playback, né? A playback e mímica. Então, leixo xingue chama requisito, xingue nga tatsiyanya na va kulega, né, para va desenvolver uma habilidade lá. 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Por exemplo, lwe wa kulega nga lana ya dzimba, Jorge Dzimba. 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É um artista, bom, vou dizer completo. Ele toca e canta. Ele se lava caco. Então, se caixa, eu tinha, eu fiz girar demência, na verdade. Eu, ah, menina, na chaya. Mas, na verdade, a van, vai ter só com o mundo, chaya. Ele logo vai chaya instrumento, eu não embelei.
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1: 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Mas uma música é um qual é o álbum lá mesmo?
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1: 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Artista expoente em Gaku e Lua ou Confederiva, né? And Fambanga como um Chaiwaku.
0: Once Mantim ou a principal. Como não tem?
1: Nada. Tipo, lá vou representar uma província.
0: Ah, ok.
1: Não, and Fambanga cota é representado como tal a província. Nem na Guerra Festival cota é convidado. Mas não representar a província, nem estou com muitas precisas. Só toalha, né? É. Da onde vem famba, não representar a província, mas não é nele músico convidado.
0: Ok.
1: Então, já se sabe, entendeu?
0: Então, me colhe canga, me colhe a música com sangula, entende?
1: Yeah, me colhe a música com sangula. Acho que lá ve que o governo famba capa com o Guayana, mas cota com a banda leal na Chelmina, entende? Então, só a coisa que eu vou fazer é São Lombir. Mas a colega Luan Galna é nova e embelela. Ca palco Lola Lingo, mas. Não. Dos. Embelega mais dois palcos já.
0: Ok.
1: Yeah, então teve oportunidade de cantar umas três vezes.
0: Muito logo, meu querido, a Stikine, a meu. Vem embelela. Até. Mas eu vou dizer, gente. A maior mulher é a mulher, o embelelo da mulher.
1: Yeah, boa. Acha que o Sangula. 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
0: ainda
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1: 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contacto com Bob Love é dos músicos de renome no país então é old school é artista anga na nduma ene anga ni maji experiência então logo tu como contacto com vanhongues lá é preciso socializar-se mais trocar experiência kahle kahle a festival um kuvongez lo a função lavo iole a oi wa ganha mal com tal os vanhu vanga tsuka talvez vas pimisa mas o ganha chumisha ko está ko
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1: 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Na tsumbra só que Ivan, vaku, epa, não vou, vai nem interesse, né? Só cultura, não cultura. Né, e vai prometer algo vai talvez não gasto can famba a lá ter já para né tirar um projeto de manhã né algo pode mano ver se lanchou então gasta calce leso nem currículo fosse quando a festival manhã 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
1: 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Nisso, não sala de 5 a disco. Ah, não é o que eu achava isso. Ah, não, como eu jogava para um disco, lê uma música, uma com a internet, etc. Assim como a disco, lá uma sala, era a sala mena. Conta com uma, estiva só que fosse uma, globalmente, né? Eu suca com uma CD e lá um guena com modelo eletrônico ou digital. Então, é por isso que nem caminhará va torcedor em qual vai me acumular online ou shows em lá peta a modelo digital. Então, vai dar uma coma e cama flash daqui a nada no longo sala. Então, sim, como a deixo lá uma sala é para matar uma biblioteca ou matar uma discoteca. Discoteca no contexto de rádio, né? Não
0: Tem
1: tô.
0: discoteca e na rádio,
1: Então, disseram ali a então, é mais ou menos para isso. Os 5 CDs que ficaram é para servirem de relíquia. Então, porque o próximo lote que eu vou meter e também, sei lá, e uma flash. Muita vai estar comer uma flash. Embora preço já, então, eu falei,
0: Então, deve ter uma família de cinco só com a macumbisa.
1: É, só era só com a macumbisa, né? A intenção não era vender.
0: Ok.
1: É. Ok. Acho que é leve.
0: Então, Adair Luiz. É. Agora, está falando pela a mabulha aí, né? Em cima, você não está aqui, você não está aqui, você está aqui. Em cima, você não está aqui, você não está aqui, você não está aqui. A minha velha aí, né? E câmara de Yogam. Mas ela não está aqui, como é que está aqui, você não está aqui, e a cultura, ela está aqui.
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0: fazendo um vlog, né? A contar um historial sobre aquela dança. Então, isso aqui é um grupo só. Ni um grupo manguanyane, há uma cultura manguanyane, mangalukoya, uma província manguanyane, laiane. Isso aqui é só. E foi mesmo bom estar lá. Sobre dislikes,
1: Ao frente por a pessoa.
0: ansiedade, o gula blango pessoal, porque mina nini instinto chaco, a mchumo logo engan sanga, ou logo ele mchumo é negativo, o meu sistema repele automaticamente, imediatamente, não é nos corre, eu gosto assim, porque antes a mim mchumo é baba e aí perturbar, porque nós temos que sempre cultivar energias positivas. Então, xin'wana eu na tshemba swa ku a delegação la hina kota hi va dirigente va hina, né? O ministério, não, ministério sim, de cultura e turismo, não, já não existe, está agora está na educação, né? Ministério de cultura, não, de educação e cultura. Então, vai estar melhorar uma questão de logística. Nível nito a uma reportagem amanhã sobre assuntos logísticos que não estiveram bons lá, mas eu acredito que se calhar vão melhorar no, nas próximas edições. Quanto a casas, logo se nem na direção provincial da cultura e turismo, talvez teria que melhorar a questão da comunicação, para que os outros grupos tenham mais informação sobre o festival, vai estar com o concorrer,
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0: Mapai, estou a ver que você falou que não é informação, e a terra prometida, ele é um pão. Então, não vendo como é que quando o Mapai, mas a fama é chota pão, né? Então, acaba sendo minha segunda casa. Mas cá já na vela com o câncer, um quavo lá, vamos suportar. 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Então, próximas edições, estou a preferir também começar uma videoclipe e uma música amanhã no colega álbum. Então, que singo fujinene, minha madrinha, meus patrocinadores que me suportam, muito obrigado.
1: Isso, olha, eu mabulho em Gavina, na Dert Luiz, com a Rádio Moçambique, mas lá no Nifambulo, ao lance que é o Festival Nacional de Cultura em Cancún, quando um bulo que chamamos de Moçambique, lá ainda que letete. Acá, na semana, eu vou lá com a Sona, Cacico Lanhamonte, que eu vou lá com Babai, estava aí a Massicula Mataca, não colocou a Nhamonte, eu sei o Willi, e Nicolau Mucavele, a tela ao Combiça, repelile.

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1: 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Os falavam que seria tunelé.

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1: 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Gil Bila, a co. 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

adicionadas, além de recordarmos as lideranças das últimas semanas e olharmos atentamente para a tabela classificativa. A única coisa que não temos no menu desta semana é a Olga, que não está cá. A produção deste programa é uma responsabilidade de Ivanob Dias. A sonorização está a cargo de Moussa Gigalibo. Eu sou o Henriques Dias. Seja bem-vindo.

0: semana passada, com recorde dos votos, a cantora moçambicana natural da Beira, com passagem pela Alemanha e residente na Suíça, chegou à primeiríssima posição, garantindo um lugar na finalíssima. Nilza e o sucesso Salada Moçambicana chegaram ao topo da montanha na última semana. Ela conseguiu escalar com a enorme ajuda dos fãs por intermédio do voto. E fica atento, estimado ouvinte, a este percurso da Nilza. Entrou para a lista das canções concorrentes na mesma semana, entrou para as 10 mais e conseguiu, no mesmo período, chegar à primeira posição com o maior número de votos registado nesta edição do Ngoma. Nilza arrecadou mais de 5 mil votos. Isso definitivamente contribuiu para que o ídolo tenha a possibilidade de levar uma viatura 0 km.
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Aqui está a canção que se intitula Salada Moçambicana, primeira posição na semana passada com mais de 5 mil votos. Salada Moçambicana, canção concorrente número 46, é da autoria de Nilza, que já tem um lugar garantido na finalíssima de Ngoma, onde esperamos vê-la subir ao palco. Sabemos que a sua performance em palco caracteriza-se por uma forte energia e capacidade de envolvimento do público, combinando momentos intimistas com explosões rítmicas e que convidam a dança. Atualmente, Nilza encontra-se em processo de promoção do seu mais recente trabalho e em preparação de um novo álbum, mantendo-se ativa e fiel ao seu propósito artístico, que é criar música que não apenas entretém, mas que também comunica, representa e conecta culturas.

com a música cheia. A banda Nhasha também liderou a tabela classificativa no Ngoma 2026. Foi a segunda canção a chegar ao topo e, por consequência, garantir a sua presença na finalíssima. No seu processo de internacionalização, a banda Nhasha atuou em vários países como Holanda, Vietnã e Japão. A primeira posição na tabela classificativa do Ngoma 2026 foi inaugurada por Ivete, por intermédio do seu tema Hip Hop Xingombela, tendo conseguido na altura mais de

0: Amigo ouvinte, acabamos de ouvir as três primeiras canções apuradas para a finalíssima Dungoma 2026. Hip Hop Xingombela da Ivete, Cheias da Banda Nhasha e Salada Moçambicana da Nilza. Apurar as canções dos seus artistas favoritos para a finalíssima só é possível de uma forma, através do voto. Juntos, os votos da Ivete, da Banda Nhasha e da Nilza aproximam-se dos 10 mil, o que mostra que é preciso votar e votar muito no seu artista favorito. Só assim ele poderá alcançar a primeira posição e ter a possibilidade de levar para casa uma viatura zero quilómetro.
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0: 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E acredite, isso não seria uma novidade nem um exagero. Os três concorrentes que já chegaram à finalíssima tiveram fãs incansáveis que colocaram mais de 5 mil meticais numa única votação para garantir que o objetivo de ver o seu artista favorito chegar à finalíssima e subir ao palco de Ngoma fosse realizado. Portanto, não poupe na votação. Continue a votar sem cansar.
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0: Até aqui, estimado ouvinte, já são conhecidas 56 das 60 canções apuradas para o Ngoma 2026. O júri já fez a sua parte, disse sim a estas 56 grandes obras. Agora a decisão mais importante está nas suas mãos, nas mãos dos fãs. Prepare-se, estimado ouvinte, vamos recordar agora quem são os 56 artistas que dependem do seu voto.
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0: Estas são as 56 canções concorrentes aos Prémios do Ngoma 2026, que inclui uma viatura novinha.
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0: Há novas entradas nesta semana.
1: Canção concorrente número 57.
0: Chama-se José Leonildo Malate ou simplesmente José Malate. Entra para o Ngoma 2026 com o tema Nkata e leva a faixa número 57.

0: A sua paixão pela música despertou no seu primeiro grande palco, a igreja. Foi lá que deu a voz a diversos grupos corais, com destaque para o Genesis Voice. Mais tarde, elevou o seu talento para outro patamar ao integrar o prestigiado projeto Chiquitze, onde brilhou e aprimorou a sua técnica como tenor na classe de canto entre 2015 e 2022. Chama-se José Malat e entra para um Goma 2026 com o tema Nkata e leva a faixa número 57.
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0: Diodato Siqueira é seguramente uma estrela incontornável da nossa música e um verdadeiro.

0: Canção concorrente número 58, Chico Belo, é da autoria de Dildat Sequir e já está à espera do seu voto em www.ngomamoçambique.co.mz.
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0: Senhoras e senhores, preparem os corações porque chegou o momento de conhecermos as 10 canções mais votadas da semana. Mas antes de revelar quem está no topo, deixe-me recordar um detalhe crucial. A música que fica em primeiro lugar carimba automaticamente o passaporte para uma das 12 vagas da nossa grande finalíssima. Não há atalhos. A única porta de entrada é o vosso voto. Para terem uma ideia do poder dos fãs, a nossa Ivete chegou ao topo com um apoio estrondoso de mais de 40 mil meticais numa única semana. Já os fãs da Nilza, moçambicana radicada na Suíça, rebentaram a escala com mais de 50 mil meticais investidos para a ver brilhar.
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0: E como sempre, estimado ouvinte, começamos com a décima posição. Décima posição nesta semana está Arnaldo Manhice com o tema Saudades, que conseguiu 45 votos. Nona posição, Blessing Sande com o tema Ingrata, 62 votos. Oitava posição, Nilza, Salada Moçambicana, 100 votos. Sétima posição, Objana, Unga Chavinkata, 101 votos. Sexta posição, Sorria, que pertence ao Vitor, com 126 votos. Quinta posição, Rafael Bata, Direitos Iguais, 127 votos. Quarta posição, Banda Nhasha, Cheia, 148 votos.
1: Conheça as três mais desta semana.
0: Terceira posição, Hélio Beats, Para Ela, Sou Fofo, conseguiu 177 votos.
1: Terceira posição.

0: Estácio Fernandes, Meu Casamento é o título da música, com 244 votos.
1: Segunda posição.

2020 não dá para mais. Fechem as apostas. O momento que todos esperavam já chegou. Entre muitos votos, lágrimas de alegria e um apoio popular indescritível, há um artista que fez o impossível acontecer. O primeiro lugar de hoje não é apenas uma posição. É a prova viva de que quando o público quer, faz acontecer. Com o coração ao alto e o passaporte bem guardado para a finalíssima, o vencedor incontestável desta semana é... Amostra Sobrinho, com o tema Kamsunzie.

0: Aqui está a nossa primeira posição. Passaporte carimbado para a finalíssima com 2.056 votos. É o fim do nosso encontro de exaltação da nossa música. Um Goma volta para a semana. Não se esqueça de votar no seu artista favorito para que consiga chegar na finalíssima. Despedem-se Ivanob Dias, Henriques Dias e Musa Gigalibo para Olga da Glória. Minha dupla, rápidas melhoras. Até para a semana. Estamos juntos. Beijinhos e abraços.
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5: Boa noite, caro ouvinte. É bem-vindo às notícias a esta hora, apresentadas por Gerson Jamisse. O presidente da República, Daniel Chapo, dirige esta segunda-feira na cidade de Maputo a abertura da primeira Conferência Nacional de Segurança Alimentar e Nutricional. O evento vai decorrer sob o lema Segurança Alimentar e Nutricional, Responsabilidade Coletiva para o Desenvolvimento de Moçambique. A conferência tem como objetivo promover uma visão nacional e um quadro comum de ações estratégicas para impulsionar o acesso equitativo a alimentos seguros e nutritivos para todos, através do reforço da colaboração multissetorial e da promoção de soluções sustentáveis. Ao longo de 2 dias, os participantes terão a oportunidade de partilhar experiências, refletir sobre os principais desafios da segurança alimentar e nutricional e identificar ações que contribuam para o fortalecimento das intervenções no setor da nutrição no país. A Presidente da Assembleia da República, Margarida Talapa, inicia esta segunda-feira uma visita oficial de 3 dias ao Zimbábue, com o objetivo de reforçar a cooperação interparlamentar entre os dois países. Um dos pontos mais altos da visita será a assinatura do primeiro acordo de cooperação entre a Assembleia da República de Moçambique e a Assembleia Nacional do Zimbábue. Pormenores da notícia com o enviado especial da Rádio Moçambique, a Harare, Daniel Oliveira.
6: A conselheira diplomática da Presidente da Assembleia da República, Paulina Abdala, explica que o acordo deverá estabelecer as bases para o aprofundamento da cooperação entre os dois órgãos legislativos, tendo em conta a convergência de interesses nos planos bilateral e multilateral.
7: Há alguns processos importantes que vão acontecer em algum desses fóruns e os titulares dos dois parlamentos poderão aprofundar nesta visita.
6: Durante a visita, Margarida Talapa deverá manter um encontro com seu homólogo zimbabuiano, Jacob Francis Mudenda, para aprofundar a cooperação entre os dois parlamentos e abordar matérias de interesse comum. Da capital Harare, para a Rádio Moçambique, Daniel Oliveira.
5: O Instituto de Patrocínio e Assistência Jurídica na Zambésia reitera o compromisso de assegurar o direito à defesa de cidadãos carenciados. O compromisso foi manifestado este domingo em Quelimane pela delegada provincial do IPAJ na celebração dos 32 anos da criação da instituição. Laura de Couto afirmou que no quadro deste compromisso, o Instituto de Patrocínio e Assistência Jurídica assistiu este ano mais de 46 mil cidadãos.
8: Em 2025 e primeiro semestre do ano 2026, a nossa província prestou assistência jurídica e patrocínio judiciário a cerca de 46.020 cidadãos, abrangendo matérias de índole penal, civil, laboral, de família e outras, com o intuito de prevenir litígios e capacitar cidadãos com uma ferramenta poderosa que é o conhecimento dos seus direitos. Realizamos cerca de 582 palestras de promoção de cultura jurídica e sensibilização das comunidades cidades, nas zonas urbanas e rurais.
5: Por outro lado, a delegada do IPAS na Zambésia, Laura de Couto, considera que o Instituto carece de técnicos qualificados e recursos financeiros para responder à expansão dos serviços na província. Residentes da Vila Municipal de Caia, em Sofala, apontam a falta de água potável e de energia em alguns bairros como fatores que retardam o desenvolvimento socioeconómico. Falando na ocasião do segundo aniversário da autarcização de Caia, os municípios defendem maior investimento na expansão das infraestruturas de abastecimento do precioso líquido e de fornecimento de corrente elétrica. O presidente do Conselho Autárquico de Caia, Satar Colimão, reconhece os desafios e garante que a idealidade vai continuar a criar condições para o bem-estar dos municípios.
4: Para o ano de 2026, perspectivamos adquirir mais contentores de lixo, adquirir mais candeeiros de iluminação pública. As nossas ruas vão passar a estar mais iluminadas. Construir um posto de saúde no povoado de Sacatuca para aproximar os serviços de saúde e facilitar o acesso aos munícipes dos cuidados de saúde primária.
5: Presidente da Vila de Caia, Satar Colimão. Na atualidade internacional, o ministro dos Negócios Estrangeiros do Irão, Abbas Araghchi, disse este domingo que o acordo com Oman não vai levar à reabertura do Estreito de Hormuz. De acordo com o governante, a condição do Irão para a reabertura do Estreito de Hormuz é que os Estados Unidos retomem o cumprimento dos seus compromissos previstos no memorando de Islamabad, assinado em junho entre Teherã e Washington. O memorando determinava o fim das hostilidades, o levantamento do bloqueio naval dos norte-americanos, a reabertura de Hormuz, o levantamento das sanções petrolíferas e a libertação de bens congelados. O tempo, a cidade de Tete poderá ser esta segunda-feira a mais quente do país, com uma temperatura máxima de 35 graus centígrados, seguida de Nampula com 32. Para Quelimane prevê-se 31 graus, Beira e Pemba 30, Lixinga 29, Maputo 28 e, por fim, Xai-Xai, Chimoio, Inhambane e Vilângulo com 27 graus centígrados de temperatura máxima. Foram as notícias a esta hora, as próximas às 2 horas.

0: Moçambique acumulou uma rica experiência, desde os períodos da luta de libertação nacional, em que a mulher teve uma participação ativa, lado a lado, desde as famosas mulheres do destacamento feminino, lado a lado com o homem, onde trabalharam demistificando os preconceitos tradicionais sobre a mulher. A este propósito, lembramos vivamente as palavras do saudoso presidente Samora Moisés Machel, que, falando da necessidade de emancipação e participação da mulher, dizia claramente o seguinte, passo a citar: a emancipação da mulher não é um ato de caridade, não resulta de uma posição humanitária ou de compaixão. A libertação da mulher é uma necessidade fundamental da revolução, uma garantia da sua continuidade, uma condição do seu triunfo. Fim da citação. São estas palavras que nos inspiram até hoje para lutarmos pelos direitos de igualdade da mulher moçambicana.
1: Presidente da República, Daniel Chapo.

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Bem-vindo ao Sons e Ritmos de Moçambique. É um prazer enorme voltar aos palcos da RTP África. Meu nome é Carlos Mponda. É Xanxalá, de Rajali, faz parte do álbum Niné, uma palavra que provém da língua

Arnaldo Manhense ou Mista Macamo, pelo menos é assim como tem sido apelidado ultimamente por conta do seu hit Macamo, do mesmo álbum onde foi extrair Nzitsakila. A seguir convido a conhecer as ruas da beira por via da guitarra do virtuoso Mumi Tongo Tongo, que sabe-se integrar em vários grupos musicais das bandas de Chivav. Ele tem estado a apoiar bastante a música feita a partir do centro de Moçambique.

0: Nos sons e ritmos de Moçambique, sabemos passar o que também está em voga em Moçambique, como é o caso de Inate Temera, de Eizi Kinera e Luki, uma verdadeira febre. Depois ainda recordaste Supajé, o mesmo que Dor Profunda, de Vitó, que em tempos com Cambês e Kikei formaram Mato Grossense.
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2: Michael de Rosário.

Uma sequência de sons tropicais Manning Nice e Made in Moz, desde Michel do Rosário, passando por 20 Fingers, até chegar ao novíssimo hit de Slowly. Fica mais um pouco, que introduz um sonho de Freak Sun que vale a pena ouvir com atenção, porque além de rimas, tem

0: de Moçambique.
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2: Boa noite, caro ouvinte. É bem-vindo às notícias a esta hora, apresentadas por Gerson Jamison. O Presidente da República, Daniel Chapo, dirige esta segunda-feira na cidade de Maputo a abertura da primeira Conferência Nacional de Segurança Alimentar e Nutricional. O evento vai decorrer sob o lema Segurança Alimentar e Nutricional, Responsabilidade Coletiva para o Desenvolvimento de Moçambique. A conferência tem como objetivo promover uma visão nacional e um quadro comum de ações estratégicas